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14: Estamos de volta a Love Songs aqui na Educativa FM 101,9. Na sua companhia, Deco Lopes. Seguimos agora com o grupo Exposé. Vamos ouvir Caesar Chained. Boa noite.

o mais puro romantismo para você na programação do Love Songs. Janet Jackson, Come Back to Me.

0: No Love Songs, nós ouvimos The Jets, You've Got It All, fechando esta segunda hora da programação. Ouvimos antes The Commodores, os vocais de Lionel Richie, Easy. Daqui a pouco voltamos com mais músicas para você.
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0: Estamos de volta com a última hora da programação do Love Songs desta noite, na sua companhia, Deco Lopes. Seguimos agora com The Sixes. Vamos ouvir Sorry. Boa noite.

0: USA for Africa, We Are the World, em uma versão exclusiva aqui da programação do Love Songs. Ouvimos antes Chicago, If You Leave Me Now. E assim vamos encerrando o programa de hoje. Eu, Deco Lopes, vou ficando por aqui. Mais uma vez, muito obrigado pelo carinho da sua audiência. Até o nosso próximo encontro. Boa noite.
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9: Boa noite, ouvinte. Eu sou Danilo Fernandes e este é o Conexão Regional, programa da Rádio Educativa que abre espaço para os músicos de Campinas e região. O programa vai ao ar todos os dias, a partir das 11 da noite, e vamos até as 2 da manhã, mostrando aqui o melhor da produção musical de Campinas e região. No programa de hoje, vamos fazer aí um passeio pelos diversos estilos musicais e também por várias gerações de músicos campineiros. A gente começa ouvindo o compositor, cantor e violonista saudoso Edu Pacetto, que nos deixou em 2008 e que no ano 2000 gravou o CD ao vivo Sensitive. Ele foi gravado ao vivo no Teatro do Espaço Cultura Inglesa no finalzinho de 1999, nos dias 1 e 2 de dezembro, e foi lançado em 2000. Deste CD do Edu Pacetto, nós vamos ouvir o maior sucesso do cantor, violonista e compositor, que é Noite que Brincou de Lua, uma composição do Edu Pacetto e do Gui Tavares. Em seguida, nós vamos ouvir também o saudoso grupo campineiro Bons Tempos, grupo vocal, que cantou muito, se apresentou muito aqui em Campinas nos anos 90, também no início dos anos 2000. Em 2001, eles lançaram o CD Na Mesa do Samba, e deste CD nós vamos ouvir Apoteose ao Samba, uma composição do Silas de Oliveira e Mano Décio da Viola, na interpretação do grupo Bons Tempos, formado pelo Alfeu Araújo no cavaquinho e vocal, o Caco Piccoli no afoxé e vocal, o Chiquinho do Pandeiro no pandeiro, o Helder na timba e vocal e o Newton Gmurkzik no violão de sete cordas e vocal. E fechando este primeiro bloco do programa, a cantora baiana Tatiana Rocha, com Beijo de Som, composição da própria Tatiana Rocha, que ela gravou no CD Tatiana Rocha ao Vivo, de 2005. Vamos ouvir essas três e voltamos em seguida aqui no Conexão Regional.

Nós ouvimos aqui no Conexão Regional a cantora e compositora Tatiana Rocha com Beijo de Som, da própria Tatiana. Antes, o grupo Bons Tempos, com Apoteose ao Samba. E Edu Passeto, com Noite que Brincou de Lua, composição do Edu Passeto e do Gui Tavares. Neste segundo bloco, que estamos fazendo no programa de hoje, uma viagem aí pelos estilos musicais produzidos aqui em Campinas e também pelas diversas gerações de artistas que nasceram ou viveram aqui na nossa cidade, nós vamos agora ouvir um pouco de música erudita. Três pianistas, uma nascida aqui em Campinas e outros dois que se radicaram aqui, Fernando Lopes, e é com ele que a gente começa ouvindo A Caiumba, Dança de Negros, composição para piano do campineiro Antônio Carlos Gomes, que o Fernando Lopes, que foi professor de piano aqui na Unicamp durante mais de 20 anos, pianista carioca, gravou no CD O Piano Brasileiro de Carlos Gomes, originalmente um LP, lançado em 1980, e depois foi transformado em CD em 97, numa coleção maravilhosa da Funarte. Em seguida, nós vamos ouvir a pianista campineira Sônia Rubinsky interpretando A Prole do Bebê número 1, Branquinha, de Heitor Villa-Lobos, que ela gravou no CD Villa-Lobos Piano Music Volume 1, o primeiro dos 8 CDs que ela gravou com a obra integral de Villa-Lobos para piano. Por fim, vamos ouvir o pianista Maurício Martin, também professor da Unicamp, de piano, com o Adágio em Fá Maior, de Franz Joseph Haydn, que ele gravou no CD Haydn, Chopin, Villa-Lobos e Lorenzo Fernandes, de 2007. Estes três pianistas, e voltamos em seguida.

Nós ouvimos aqui no Conexão Regional os pianistas Maurice Martin com Adágio em Fá Maior, de Franz Joseph Haydn, a pianista Sônia Rubinsky com a prole do Bebê Número 1, Branquinha, de Vila Lobos, e o pianista Fernando Lopes com a Cayumba, Dança de Negros, de Carlos Gomes. Neste terceiro bloco, vamos ouvir aqui algumas cantoras campineiras acompanhadas por instrumentistas. A cantora Isabel Padovani, nascida aqui em Campinas, viveu na Áustria durante algum tempo, e lá ela teve contato com o pianista e compositor mineiro Marcelo Onofre. Eles já se conheciam aqui de Campinas e depois lá na Áustria eles também tocaram juntos. Eles gravaram em 2000 o CD Em, e deste CD nós vamos ouvir a música São Sebastião, de Totonho Villeroy. Em seguida nós vamos ouvir um outro duo de cantora e instrumentista, que é a cantora Ana Salvani e o Eduardo Lobo, violonista, que gravaram em 2017, lançaram o CD Canção de um Amor Distante, um CD belíssimo, com canções de amor, né, como o próprio título do CD diz. E deste CD eu selecionei a faixa Punhal, que é uma composição do Ginga e do Paulo César Pinheiro. Em seguida nós vamos ouvir o duo Bris Brisa, que é formado pelo Marcos Vinícius e pela Joyce Freire. O Marcos Vinícius canta e toca violão, e a Joyce Freire canta. Nós vamos ouvir a música que dá título ao duo, que se chama Bris Brisa, e que foi gravada no CD Bris Brisa de 2017. Vamos ouvir então esses três duos de cantora e instrumentista, e voltamos em seguida aqui no Conexão Regional. Música.

Nós ouvimos aqui no Conexão Regional três duos formados por cantora e instrumentista. O duo Bris Brisa, formado pelo violonista e cantor Marcos Vinícius e a cantora Joyce Freire, interpretando Bris Brisa. A cantora Ana Salvani e o violonista Eduardo Lobo, interpretando Punhal, de Guingue e Paulo César Pinheiro. E a cantora Isabel Padovani e o pianista Marcelo Onofre, com São Sebastião, de Totonho Villeroy. Neste quarto bloco do Conexão Regional, vamos ouvir agora duos formados por instrumentistas. A gente começa ouvindo o duo Sai Conde, que é o Samuel Conde, bandolinista colombiano, e o violonista campineiro Guilherme Lamas, interpretando Expansiva, de Ernesto Nazaré, que eles gravaram no belíssimo CD Alvorecer, de 2017, um CD todo em homenagem ao grande compositor Ernesto Nazaré. Depois nós vamos ouvir a cravista Patrícia Gatti e o violeiro Ricardo Matsuda, com Beatriz, de Edu Lobo e Chico Buarque, que eles gravaram no CD O Cravo e a Rosa, de 2017. E fechando este bloco, os instrumentistas Janice Pessoa, pianista, e o contrabaixista Bruno Buzo, que formam o duo Simbiose, com Fragmentos, composição do Bruno e da Janice, que eles lançaram no CD Simbiose, de 2014. Vamos ouvir esses três e voltamos em seguida.

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Nós ouvimos aqui no Conexão Regional do Simbiose com fragmentos de Bruno Buzzi e Janice Pessoa, Patrícia Gatti, cravista, e Ricardo Matsuda, violeiro, com Beatriz de Edu Lobo e Chico Buarque, e o bandolinista Sai Conde e o violonista Guilherme Lamas com expansiva de Ernesto Nazaré. Neste quinto bloco, vamos ouvir um grupo instrumental aqui formado por ex-alunos da Unicamp, que se chama Algaravia. O Algaravia já lançou dois CDs, um em 2009 e outro em 2015. E este CD se chama Música Brasileira de Concerto, este segundo CD do grupo Algaravia, que é um grupo que tem como objetivo interpretar músicas do repertório erudito, de compositores eruditos, com uma formação jazzística. O grupo Algaravia, no lançamento deste CD, na gravação deste CD, era formado pelo Bruno Cabral no saxofone tenor, a Eloá Gonçalves no piano, Rafael Tomás no violão e guitarra, o Henrique Tarrasson no contrabaixo acústico e elétrico e o Fábio Agostines na bateria. Nós vamos ouvir deste CD Música Brasileira de Concerto do grupo Algaravia a Sonatina de Camargo Guarnieri, em três movimentos. O primeiro se chama Molengamente, o segundo ponteado e bem dengoso e o terceiro bem depressa. Vamos ouvir esta peça na interpretação do grupo Algaravia e voltamos em seguida.

Nós ouvimos aqui no Conexão Regional o grupo Algaravia com Sonatina de Camargo Guarnieri em três movimentos, molengamente, ponteado e bem dengoso e bem depressa. Neste sexto bloco, vamos abrir espaço para outro estilo musical produzido aqui em Campinas, que é o blues. O Paulo Gazella, que é um gaitista e cantor aqui de Campinas, o Paulo é um dos grandes nomes do blues aqui em Campinas, já participou e já produziu festivais de blues, tem a banda dele e lançou em 2011 o belo CD Singing Good Old Songs with Good Old Friends. Fechou no SESI, fechou em vários lugares com o repertório deste CD. E nós vamos ouvir desse CD a música T-Bone in the Morning, que é uma composição do Paulo Gazella e do Eduardo Rosa. Em seguida, nós vamos ouvir o guitarrista e cantor de blues Felipe Bipão com Five Long Years, de Eddie Boyd, que ele lançou no EP Every Day I Have the Blues, de 2014. Fechando este bloco, o guitarrista e cantor campineiro de blues, Bruno Motê, com Mustache Band, uma gravação ao vivo que o Bruno nos mandou. Vamos ouvir essas três peças de blues produzidas aqui em Campinas e voltamos em seguida.

Nós ouvimos, aqui no Conexão Regional, o guitarrista e cantor Bruno Motté com Mustache Band, Felipe Bipão com Five Long Years, de Eddie Boyd, e Paulo Gazella com T-Bone in the Morning. Neste sétimo bloco do Conexão Regional, vamos abrir espaço aqui para a produção de big bands que temos aqui em Campinas, compositores e também instrumentistas. A gente começa com Mário Campos e Coletivo Orquestral. Mário Campos, professor lá da Unicamp, tem este grupo Coletivo Orquestral, formado por alunos e ex-alunos, e eles lançaram em 2009 o CD Mário Campos e Coletivo Orquestral, e deste CD nós vamos ouvir a música Cromates, uma composição do Mário Campos. Em seguida, o Rafael Picolotto, compositor campineiro, compositor e regente, e a Orquestra Urbana, gravaram em 2015 o CD Pelos Ares, e desse CD nós vamos ouvir a Abertura Suburbana do Rafael Picolotto. Fechando este bloco, outra big band campineira, a Escafandros Orquestra, que grava músicas em ritmo de ska. Nós vamos ouvir a composição Cachoeirinha, do Edmar Pereira, que eles gravaram no CD Fubá de 2018. Vamos ouvir essas três e voltamos em seguida.

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Nós ouvimos aqui no Conexão Regional Escafandros Orquestra com Cachoeirinha, de Edmar Pereira. Antes, Rafael Picolotto e Orquestra Urbana, com abertura Suburbana, do Rafael Picolotto, e Mário Campos e Coletivo Orquestral com Cromates, do CD Mário Campos e Coletivo Orquestral de 2009. Neste oitavo bloco, continuamos ouvindo bandas instrumentais aqui de Campinas. Agora nós vamos ouvir um grupo que existiu durante muito tempo, que nasceu na Unicamp, com músicos da Unicamp e também músicos da Universidade de São Paulo, que é o grupo Amanagé. O grupo Amanagé gravou 3 CDs e o grupo era formado pelo Rafael Ferreira no sax tenor, o Rodrigo Pinheiro no baixo elétrico, o Hércules Gomes no piano, o Thiago Rigg na guitarra e o Thiago Domingues na bateria. Nós vamos ouvir o grupo Amanagé interpretando do Rafael Ferreira a música Sansão, que eles gravaram no CD Suíte Brasileira de 2009. Depois nós vamos ouvir o grupo 4x0, um grupo que também nasceu no Departamento de Música Popular da Unicamp e que já lançou 4 CDs. O terceiro CD do grupo se chamou Alegria e foi lançado em 2010. E este CD é dedicado ao Lucas da Rosa, que foi baterista do grupo nos primeiros 2 CDs, infelizmente faleceu precocemente, e o grupo formado então pelo Daniel Miller no piano, pelo Eduardo Lobo no violão, pelo Lucas Casácio na bateria e pelo Danilo Penteado no baixo elétrico e acústico. Nós vamos ouvir o 4x0 interpretando Papo de Cozinha, do saxofonista e clarinetista Nelor Proveta. E fechando o bloco, o Pé de Pano Quarteto, formado pelo trompetista Clesley Bueno Brandão, o Pé de Pano, no trompete Flugelhorn, o João Casimiro na bateria, o Gustavo de Medeiros na guitarra e o Ramon Del Pino no contrabaixo. Eles lançaram em 2017 o CD Primeiramente, e deste CD nós vamos ouvir Dia 5, composição do Clesley Bueno Brandão, o Pé de Pano. Vamos ouvir essas 3 e voltamos em seguida aqui no Conexão Regional.

Nós ouvimos aqui no Conexão Regional os grupos Pé de Pano Quarteto, com Dia 5, de Clesley Bueno Brandão, 4-0 com Papo de Cozinha, do Proveta, e Amanagé, com Sansão, de Rafael Ferreira. Nós seguimos neste nono bloco do Conexão Regional de hoje, fazendo uma viagem aí pelos diversos estilos musicais produzidos em Campinas, e agora chegamos à música regional, música de viola, né, música instrumental de viola produzida aqui em Campinas. A gente começa com um clássico aqui do Teco C.A., de violeiro, cantor, compositor de Campinas, que é o Reduto de Violeiro, composição do Teco C.A. e do João Ormonde, do CD Viola Emprenhada, de 2000. Depois nós vamos ouvir o jovem violeiro João Arruda, que lançou seu primeiro CD, o Celebra Sonhos, em 2007. E deste CD nós vamos ouvir Canela e Candeia, uma composição do João Arruda e do João Mendes. Fechando o bloco, João Paulo Amaral, trio do violeiro João Paulo Amaral, na viola, caipira e voz, o Alberto Lucas no contrabaixo acústico e o Kleber Almeida na bateria e percussão. Eles lançaram, em 2010, com apoio do Fundo de Investimentos Culturais de Campinas, o CD Viola Brasileira, e deste CD nós vamos ouvir o Irapuru. Estes três e voltamos em seguida. Música.

Nós ouvimos aqui no Conexão Regional João Paulo Amaral Trio com Irapuru de Jacobino e Murilo Latini, João Arruda com Canela e Candeia de João Arruda e João Mendes e Teco Seade com Reduto de Violeiro do Teco Seade e do João Ormonde. Neste décimo bloco do Conexão Regional vamos dar espaço ao samba produzido aqui em Campinas. E nós temos aqui uma das cantoras mais produtivas aqui do samba de Campinas, que é a Ilsei Miriam. E a Ilsei lançou o CD Minha Identidade em 2010... Deste CD nós vamos ouvir Samba de Roda, do Anderson Vaz, De Hilton, Robson Capella e Tito Amorim. Em seguida nós vamos ouvir um grupo de samba que nasceu há poucos anos aqui em Campinas, o Maíra Guedes e os Baluartes. Eles lançaram o CD Sambas Contemporâneos no ano de 2016. O grupo que é formado pela Maíra Guedes na voz, pelo Rafael Iassuda no violão, pelo Leandro R.P. no cavaco e banjo, Fernando Goldenberg no trompete, o Edmar Pereira no sax tenor e barítono, pelo Henrique Herédia também no trompete, pelo Adriel Job na percussão. Nós vamos ouvir com o grupo Maíra Guedes e os Baluartes a música Maré Mansa, uma composição da Maíra Guedes. E fechando este bloco de samba, o quarteto de cordas vocais formado pelos irmãos Ale e Adriano Dias, pelo Del Pitti e pelo Rodrigo Duarte. Eles gravaram o CD Pra Cantar a Batucada em 2014, e deste CD nós vamos ouvir Provei, de Noel Rosa e Vadico. Vamos ouvir então esses três sambas interpretados por músicos campineiros e voltamos em seguida.

Nós ouvimos aqui no Conexão Regional o quarteto de cordas vocais com Proveide, Noel Rosa e Vadico, Maíra Guedes e os Baluartes com Maré Mansa, da Maria Ara Guedes, e o Sai Miriam com Samba de Roda, de Anderson Vaz, de Hilton, Robson Capelli e Tito Amorim. E neste 11º e último bloco do Conexão Regional de hoje, nós vamos ouvir guitarristas aqui de Campinas, cada um com seu estilo. O Alexis Bittencourt, que nós vamos ouvir primeiro, que é um guitarrista numa linha mais de jazz e MPB. Ele gravou o CD Enfim, em 2008, e nós vamos ouvir, então, deste CD Enfim, do Alexis Bittencourt, a música Louro, que é uma composição do Egberto Gismonti. E o Alexis Bittencourt Trio é formado pelo Alexis Bittencourt na guitarra, violão, piano e voz, o Zé Alexandre Carvalho no contrabaixo acústico e o Ramon Montagnier na bateria e percussão. Depois vamos ouvir Rick Furlani, guitarrista, compositor campineiro, com a música Talking, composição do próprio Rick Furlani, que ele gravou no CD Talking de 2003. Essas duas e voltamos para encerrar o programa.

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3: Bom dia!

Dia de limpar a alma, de botar a fé na frente e lembrar que cada amanhecer é uma semente que a gente planta no chão da vida. E olha só que beleza que o tempo nos prepara. É, a primavera já bate na porteira. Dá pra sentir no ar aquele cheiro de terra molhada, de flor, desabrochando, né? Os ipês vão se enfeitando de cor, os pássaros cantam mais alto e a natureza inteirinha se veste de festa. É isso mesmo, é tempo de renovação, gente, tempo de florescer. E falando em flor, minha gente, nossa vizinha aqui, né, Olambra, a cidade mais linda das flores, já abriu as portas para a Expo Flora 2026, viu? É isso aí. Lá o chão vira um tapete de cores, né? O perfume toma conta do ar e a gente lembra que a vida, mesmo com os seus espinhos, sempre dá rosa mais bonita. E que esse espetáculo nos inspira a enxergar a beleza escondida nas coisinhas simples do nosso dia a dia, viu, gente? Então, aperte o laço, afina a viola e prepare o coração. Porque a partir de agora, quem comanda o despertar da sua alma é a moda de viola, a poesia do sertão e a força do nosso povo. Este é o Bom Dia Viola, é sempre com a direção firme e amorosa do mestre Marcos Lodi, né? Direto da Rádio Educativa de Campinas FM 101,9, conectada com Campinas e com você, é o som que é a cara do interior. Bom dia, meus queridos ouvintes, vamos juntos, que a vida é um espetáculo e o dia é nosso. Pega a viola e vamos embora. Bom dia! Mas antes de mais nada, meu Deus, nós queremos te agradecer, né? Antes de prosseguir, deixa eu dobrar os joelhos do coração e levantar uma prece aqui no microfone, mas que vai direitinho pro céu, viu? Senhor, dono do tempo e da colheita, dono do sol que aquece a gente e da chuva que molha o chão. Nesse amanhecer de setembro, a gente te agradece de peito aberto. Agradece pelo pé de café que vai florescer, pelo orvalho que brilha nas folhagens, pelo canto do sabiá que é a tua voz nos avisando que a vida continua. Agradece pela saúde, pelo pão na mesa, pela família que a gente tem e pela paz que o Senhor espalha no nosso lar. E agradeço também, Senhor, com muita emoção por cada ouvinte que já está conosco. Porque tem gente que acorda bem antes do galo cantar, viu? É, enquanto o mundo ainda tá escuro e silencioso, tem mão que já pega na enxada, tem pé que já calça a bota, tem olho que já mira o horizonte e é o agricultor, Senhor. É a dona de casa, é o trabalhador da estrada, é o motorista, é o vigia da noite que andou e não deitou. E todos eles, sem falta, ligam o rádio para nos ouvir. Senhor, abençoa essas pessoas de coração generoso, dá força para quem está cansado, dá esperança para quem está aflito, dá alegria para quem está sozinho. Que esse Bom Dia Viola seja um abraço sonoro, um afago na alma, um lembrete de que nunca está só quando se tem fé e uma boa canção, não é isso? E a nós, Senhor, da Rádio Educativa de Campinas FM 101,9, dá a sabedoria de levar palavra boa, música bonita e notícia que edifica. Que a nossa viola seja um altar e cada moda uma oração cantada. Amém, meus amigos. Quem está acordado aí, diga amém. Amém, amém, amém. Amém, minha gente. Que Deus abençoe seu dia, sua família e sua colheita. Tá abençoado, não tá? Então vamos em frente que o dia é novo e a primavera tá no ar. Daqui uns dias ela chega e você vai sentir o cheiro das flores na sua vida. Bom dia a todos os meus amigos que já estão aqui e daqui a pouco eu volto para falar bom dia para vocês. Bom dia!

0: Aô, coisa boa! Nós ouvimos Gilberto e Gilmar, Boiadeiro Errante. Antes, Chico Amado e Xodó, Aceita que Dói Menos. Ouvimos também Tonico Tinoco, Paineira Velha, Durval e Davi, Herói Sem Medalha, entre outros artistas. Mas essas quatro músicas que eu acabei de falar foram pedidos feitos pelos nossos ouvintes queridos, que acordou cedinho para falar bom dia para mim. É isso aí, minha gente. Você sabia que aqui na Rádio Educativa de Campinas FM 101,9 a gente não espera o sol raiar para começar o trabalho? Pois é, enquanto tem rádio que só liga o microfone quando o dia já está claro, a gente aqui abre as porteiras da nossa estação é às 4 horas da manhã, isso mesmo. 4 da matina, a gente já tá aqui, viu? Quando a luta ainda brilha e o orvalho tá fresco no capim, a nossa porteira arranja e a nossa casa já está de portas abertas, é. Por que tão cedo? Porque a gente sabe que o trabalhador do campo, o caminhoneiro, o vigia, a mãe que levava pra cuidar dos filhos, levanta, né, pra cuidar dos filhos, o padeiro que já amassa o pão, tudo essa gente boa já está de pé, né? É, ou ainda não foi deitar, né? É que né, a Carmita, às vezes, ela vai deitar de madrugada. Às vezes a minha querida amiga a Dadi perde hora. A Odina, eu acho que já tá no pé do eito, né? Então a Edna, eu sei que já tá no pé do eito. A Rosana também, a Cacilda também, né? É isso aí. Ou ainda não foi deitar, né? E precisa de uma voz amiga para acompanhar a labuta. Então, a gente chega antes do galo cantar, acende as luzes do estúdio, esquenta os microfones e prepara o café para receber a audiência. É um compromisso, minha gente, é responsabilidade. Se o agricultor acorda cedo para regar a plantação, a gente acorda cedo para regar a alma de vocês com música boa, informação e fé. Das 4 até o amanhecer, né? Até as 7 da manhã, o Bom Dia Viola é sentinela, é farol, é eco do sertão na cidade grande. A porteira tá aberta, o terreiro tá varrido, a viola tá afinada e o coração tá preparado. Pode chegar, gente. Pode sentar, pode se aconchegar no som da nossa programação. O Bom Dia Viola começou bem cedinho e ele é todo seu. Abre o coração que a festa vai continuar. Bom dia! Agora sim, eu falo meu bom dia carinhoso para esses amigos queridos que acordam cedo e me mandam mensagem. Adilson, meu amigo, bom dia, lá do Poçurama. Seja bem-vindo, meu amigo, sempre. Sei que você é madrugador, acorda cedo e manda mensagem para nós aqui. Eu agradeço de coração, viu, meu irmão? Que Deus abençoe você. Quem acordou cedinho tá aqui também mandando mensagem para a gente foi o que abriu as porteiras da rádio. Esse cidadão aqui que é um cidadão do bem, trabalhador que só ele, viu? Outra filha que deve dar um orgulho danado pro Roberto Olimpo, né, Roberto? Paulo Roberto, meu querido amigo, sempre querido aqui comigo, não esquece um dia. Esse é o companheiro de todos os dias mesmo, viu? Desde quando eu cheguei aqui nessa rádio, esse menino começou a mandar mensagem pra mim e nunca parou, viu, gente? E graças a Deus, eu agradeço a Deus, de vez em quando a gente tromba aí pra tomar um Guaraná junto. Ah, dia 13 nós vamos de novo almoçar lá no Pesqueiro do Batata, com a graça de Deus. Então, bom dia, meu amigo, ele tá mandando, né? Chegou setembro, né? E que ele seja repleto de coisas boas para nós, com as bênçãos de Deus e a proteção de Maria. Amém. Amém, Paulo Roberto. Que Deus abençoe, que seja assim mesmo. Eu quero mandar um bom dia carinhoso também pro meu amigo Jorge Bonfá, que já tá no treino, tenho certeza lá, garantindo saúde pra vida, né? Dizem que remédio pra vida, gente, é exercício físico, viu? É isso aí, o Jorge faz isso com maestria, viu? Todo dia ele tá lá. Meu querido José Dantas também, José falou, bom dia, diz, chove em Sumaré aqui também, viu, Zé? Chuva bastante, saí de casa 3 horas da manhã que o negócio tava bravo, viu? Muita chuva forte mesmo. É muito bom dar uma refrescada, tudo de Deus é bom. Toca aí pra nós, Herói Sem Medalha, Durval e Davi. Ô, Zé, você viu que eu toquei, né? E é verdade, José, tudo de bom que Deus nos dá, né? Verdade, é isso aí, refresca tudo. Deus é muito bom com nós, né? É, o Adriano também tá aqui, né, Adrianão? Bom dia, meu irmão. Ele falou assim, bom dia, diz. Vim desejar uma terça-feira abençoada para todos nós, com muita saúde, paz e toca qualquer uma do Tonico Tinoco. E bora pra lida, né, Edis? Bom dia, é um dia chuvoso. Ô, Francisco, bom dia, viu? Deus abençoe seu dia, viu? Adrianão também. Adriano chegou de mansinho, quietinho. Hoje ele não larga de nós, né, Adriano? Graças a Deus. Obrigado pelo carinho de sempre. Outro querido também que está aqui sempre, todos os dias, é o meu querido amigo Dilson Firmino. A Dilson Firmino mandou o seguinte: terça-feira, bom dia. Que Deus cuide de nosso dia com carinho, derrame bênçãos sobre cada instante e nos conceda força, fé e serenidade para vivermos o melhor de hoje. Feliz terça-feira para você também, Dilson. Um grande abraço para você também, viu? Meu querido José do Carmo, o Zé também pediu modão logo cedo e ouviu, né? Ele falou para hoje, diz: que o dia comece cheio de bênçãos e termine cheio de vitórias. Que Deus, que seja de Deus, que seja para Deus e, acima de tudo, com Deus. Bom dia, Zé. Obrigado pelo carinho. Vamos ouvir o que o Zé mandou para nós aqui.
1: Bom dia, De Cruz.
0: Bom dia.
1: Que é uma ótima terça-feira.
0: Para você também.
1: Que Deus abençoe. Te domine sempre. Você
0: Amém.
1: E toda a sua família.
0: Amém.
1: E tenha um ótimo programa.
0: Obrigado.
1: Que Deus te proteja. Te domine sempre. Para todos os ouvintes.
0: Amém.
1: Também. Tá com o amado, o mundo do amado e xodó aí pra mim, hein? Um abraço, meu querido, tenha uma ótima terça-feira iluminada.
0: Amém, bom dia, obrigado pelo carinho. A Cacilda também tá aqui, sempre fofa, querida. E ela falou: bom dia, diz, abençoado mês de setembro pra você, muita chuva aqui no Proença. Ah, aqui também, viu? Bastante chuva. E ela diz o seguinte: a verdadeira riqueza não está nas coisas, mas no coração. Bom dia. Eu também concordo com você, viu, Cacilda? Às vezes as pessoas se prendem, o importante são as coisas, né? Essas riquezas que estão no coração da gente, né? É isso que é verdadeiro. E às vezes as pessoas se prendem nas coisas e não nas pessoas, né? É isso aí. Então você precisa se preocupar que está no seu coração e preocupar nas pessoas, né? As coisas que estão dentro do seu coração não tem preço, né? Não tem aquela ostentação, não é mesmo, Cacilda? É, o que vem do seu coração é puro, é de Deus. Eu tenho certeza que é isso que você sente. E eu agradeço cada dia que você me manda mensagens de carinho para mim, viu? Agradeço mesmo. Fico muito feliz da sua audiência também, viu? A Márcia também está aqui. A Márcia, você viu, Márcia? Toquei boiadeira errante para você, viu? Ela falou: bom dia, Diz. Te desejo uma terça-feira abençoada, cheia de paz e alegrias. E muito bom logo. E muito bom, logo pela madrugada, poder estar com vocês ouvindo as músicas que nos fazem tantas lembranças. É, lembranças boas, isso mesmo. Ela falou: toca por favor, Gilberto Gilmar, Boiadeira Errante. Eu toquei, você ouviu? Foi bonito demais essa moda, né? É isso aí, o Tonhão também está aqui mandando um bom dia pra gente. Ele falou que a presença de Deus seja a sua maior companhia. Bom dia. E mandou um áudio pra nós ouvir, vamos ouvir. Bom dia, Tonhão. Oxe. Bom dia, Tonhão.
2: Bom dia, dia. Manda pra nós, Gilberto Gilmar aí, música da saudade.
0: Ah, hoje o Gilberto Gilmar vai ser campeão.
2: Batata, Garrucha, Sabiá, Zé Cavalo, Toninho da Turma, Rony, Graziele. Chuva, chuva, chuva, chuva.
0: Ah, graças a Deus. Ah, coisa boa, viu? Deus abençoe, viu? Obrigado, viu, Tonhão? Obrigado. E que o Senhor Deus ilumine os seus passos. Vou avisar o Batata no próximo final de semana. Não, dia 13. Dia 13 nós vamos aí comer um arroz com feijão com vocês, viu? Obrigado pelo carinho. Ah, minha querida amiga Edna. Bom dia, Edna.
3: Bom dia, Di. Bom dia. Olha a chuva aí.
0: E gostosa.
3: Hoje tá bom pra ouvir a Estrada do Sol com o Aguinaldo Raiol.
0: Oxi.
3: Se você puder tocar, eu agradeço muito, tá bom? Tenha um lindo dia, chuvoso. Que Deus te abençoe muito.
0: Amém.
3: Tô aqui curtindo.
0: Obrigado. Muito obrigado, viu? Obrigado pelo carinho de sempre. Quem tá aqui comigo também é minha prima, Lenira, lá de São José do Rio Preto. Ela: bom dia, meu primo querido. Vamos que vamos. Foi mais um dia com a graça de Deus. Obrigado, minha prima. Deus abençoe. Essa semana, esse final de semana, tive a honra de receber a visita dessa minha prima lá de São José do Rio Preto. Ela veio aqui numa formatura de um parente nosso e resolveu passar aqui na rádio para dar um abraço na gente. E eu fiquei muito feliz da vida, viu, minha prima? Que Deus continue abençoando você, essa menina bondosa, querida, que eu amo de coração, viu? Obrigado pelo carinho. Então, um beijo aí, meu primo Walter, e nas meninas todas, nos meninos também, tá? Fique com Deus, Cauã, Aline e Amandinha. Amo essa família demais, viu? Quem mandando mensagem aqui? Ontem você faltou, viu? Ontem eu coloquei falta aqui na sua cadernetinha, viu, Rosânia? Tive que colocar falta porque você não veio falar bom dia pra nós, né? E hoje ela chegou já mandando um monte de bom dia atrasado, né? Ela falou um bom dia, que seu dia seja leve, tranquilo e, acima de tudo, abençoado. Que Deus seja nosso escudo contra qualquer mal. Amém. Que o dia comece bem e termine ainda melhor. E diz, abençoado dia pra você também, viu? Rosânia, muito obrigado pelo seu carinho de sempre, viu? Agora tá perdoada, tá bom? Bom dia. O Theo também tá aqui, né, Theo? Bom dia, meu querido. Ele falou, bom dia, diz. Toca nas rédeas do Poçante com Zezé de Camargo e Luciano. Ótima terça-feira, Theo. Ô, Theo, bom dia, obrigado, viu? Vou tocar pra você. O Pegoraro também tá aqui, né, Pegoraro? Bom dia. Ele falou, te desejo uma feliz e abençoada terça-feira pra todos nós, você. E obrigado. Odina também tá aqui, minha querida. Ela falou, bom dia, diz. Deus abençoe seu dia e toca pra nós. Rick Renner, nessa estrada. A estrada. A chuva me atrasou, mas graças a Deus estou aqui no trabalho. Amém. É isso aí. Que Deus te abençoe, que você tenha um dia abençoado por Deus. Chuvas são bênçãos de Deus, né? Ele manda pra lavar a nossa alma e seguirmos em frente. Então vou tocar umas modas que o povo pediu. Daqui a pouco a gente volta e a gente proseia. 4h51 agora. Bom dia.

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1: Estamos de volta agora às 5h04. Bom dia.

0: 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Gente, olha essa música, né? Essa música mexe com a gente, né? Essa que acabou de tocar, Amado Antônio, Velha Árvore. Olha, essa música fala de uma árvore velha, mas não é só de pau e folha não, viu? Que ele canta. É de vida, da nossa vida. Vocês sabiam? É, quem mora na roça sabe. A árvore velha não é a árvore morta. Ela é casa de passarinho, sombra para o gado, descanso para o viajante. Ela já viu tanta chuva, tanto vento, tanta seca e continua ali, firme, dando o que tem de melhor. A letra diz que ela tem mais beleza que as árvores novas. E é verdade, a beleza dela não está na casca lisa, né? Mas está no tanto que ela já viveu, né? No tanto que já deu, cada galho. Tudo é uma história, cada cicatriz é uma lição. E nós com o tempo? Ah, a gente também vai ficando com os cabelos brancos, o corpo vai cansando, os passos mais lentos. Mas isso não quer dizer que a gente perdeu o valor, pelo contrário, viu? A gente aprendeu a ter paciência, coisa que mato novo não tem. É, a gente sabe quando é hora de plantar e quando é hora de colher. A gente já passou por tanto aperto que nada mais assusta como antes, não é? A gente virou abrigo para os netos, conselho para os filhos, esperança para os que estão começando. E olha, o recado que fica, a música lembra que envelhecer é rir das dificuldades que passaram, das bobagens que a gente fez, das vitórias que ninguém viu, mas que a gente sente no peito. Então, se você está sentindo velho, cansado, achando que já deu tudo que podia dar, olha para essa árvore. Ela ainda floresce todo ano. Ela ainda dá fruto. Ela ainda é necessária. Você também é assim, né? É, a sua raiz é forte. Sua sombra é preciosa. E enquanto tiver vida, tem jeito de dar fruto, não é? Como diz a canção, envelheçamos rindo, como as velhas árvores envelhecem. Porque o tempo não leva o que a gente tem de melhor, né? Ele só mostra o que sempre teve ali, bem pertinho de você. Bom dia! Alô, meus amigos, nós somos a Educativa de Campinas FM 101,9. Eu sou Edis Cruz e o nosso Bom Dia Viola está no ar com muitas coisas boas, muita prosa e os modão que recebo aqui através dos nossos canais digitais, né? O WhatsApp 19 99478-0062, 19 99478-0062. Você pode também acessar o nosso site educativa.campinas.sp.gov.br. Pode baixar o nosso app Educativa Campinas na sua lojinha de aplicativo, disponível para Android e iOS. E pode vir nos visitar aqui na Avenida Andrade Neves 2158, aqui bem pertinho da Torre do Castelo. Passa aqui, será muito bem-vindo, tenho certeza, viu? Você será muito bem recebido por toda a nossa equipe. Então, eu desejo a vocês todos que estão mandando mensagem para mim um bom dia gostoso, cheio de coisas boas, chuvoso e gostoso. Eu quero mandar um bom dia pro meu querido amigo, o Vailton, né? O Vailton, estive na casa dele, foi recebido com tanto carinho por ele e a Luísa. Que casal abençoado por Deus, viu? Bom dia, meu irmão, seja bem-vindo.
1: Bom dia, Edis Cruz.
0: Bom dia, bom também.
1: Vai eu, tô aqui, tô com a Luizinha aqui, coladinho, como sempre, ouvindo essa rádio maravilhosa.
0: Obrigado, vai.
1: Você tá bom?
0: Bom também.
1: Olha o trovão. É. Puta chuva. Chuvinha boa, boa pra tempo, mesmo. Saúde.
0: Abençoado, né?
1: Tô com saudade de você, viu?
0: Preciso passar e comer um pão de queijo de novo.
1: Minha música aí, beleza. É. Passando pra dizer um bom dia. Fique na paz de Deus. Te abençoe. Um abraço.
0: Amém, amém, amém. Eita, homem bom, viu? Ainda bem que Deus coloca um do lado do outro, né? O Vail tem um varão, né? Um varão abençoado por Deus, um homem honrado, decente, trabalhador. E Deus deu para ele uma mulher virtuosa, que é a Luísa. E os dois seguem juntos. Ninguém solta a mão de ninguém. Deus abençoe esse casal maravilhoso, viu? Vail, Luísa, beijo no coração de vocês, viu? Quem tá comigo também, Renatão, Renato Carvalho, esses dois aqui, ó, Renato e Pedrão, os dois passam aqui sempre pra deixar umas mensagens reflexivas, né? Ele mandou o seguinte: nunca pague o mal com o mal. Se a pessoa te feriu, te fez algo de ruim, ela está plantando para ela mesma e um dia irá colher. Se a pessoa não tem um coração tão bom quanto o seu, não é culpa sua. Apenas ore por ela e perdoe. Não permita que a escuridão roube a sua luz. Oh, meu amigo, é muito profundo isso, viu? Que Deus abençoe você com sábias palavras. O Pedrão também está aqui e diz que o verdadeiro milagre é continuar sendo alguém sensível em uma vida que poderia ter te endurecido para sempre. É, meu amigo, sei muito bem como é que é isso. Que Deus te abençoe, viu? Vivi numa situação tão... Eu digo que eu sou um milagre mesmo, viu, Pedrão? Porque a gente vive numa vida tão dura, né? A minha infância foi uma infância muito sofrida, de muita coisa ruim, né? Não tinha um padrasto muito bom, sabe? E ele me castigava muito. Mas eu não trouxe pro coração, cara. Graças a Deus, Deus me deu uma condição de ter um sentimento bom, sabe, no coração, de doçura. Eu sou tão mole hoje, sabe, cara? Eu sou tão coração bom. Sei que às vezes não é tão bom não, viu? Porque as pessoas pisam na gente e às vezes se aproveitam do que a gente tem de melhor, né? Mas, ó, agradeço, viu? É isso mesmo, Pedrão. O que importa é a essência de cada um. Estamos juntos, meu irmão. Deus abençoe sua vida sempre. O Hamilton tá aqui também, o Hamilton querido também, sempre mandando frases bonitas. Ele falou assim: bom dia, na paz do Senhor Jesus, amém. Tenha um ótimo e abençoado dia por Deus, fica na paz. Bom dia, Diz Cruz, bom dia a todos os ouvintes da Rádio Educativa. Deus abençoe sua vida, abraço. Meu amigo, muito obrigado. Ele falou que quem espera em Deus tem a certeza de que o melhor está por vir. Bom dia. Obrigado, viu, Milton? Abraço para vocês todos aí. Gente, vamos ouvir uns modão? Daqui a pouquinho a gente volta e a gente continua com as nossas prosas. Agora, 5 horas e 21 minutos. Bom dia.

0: 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Bom dia! Bom dia para você que está chegando agora, bom dia para você que já chegou, né? Que está aqui com a gente desde as 4 da manhã, mandando mensagem, ouvindo modão, pedindo modão, né? Quero agradecer cada um de vocês que me manda mensagem através do WhatsApp, 19-99478-0062, 19-99478-0062. 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Quero mandar um bom dia carinhoso para os meus amigos que acordam cedo e mandam mensagem para mim. O Rony está aqui mandando mensagem para a gente. Bom dia, Rony! Opa, peraí um pouquinho. Acho que não foi não, né? Peraí um pouquinho. Deixa eu ver. É, não tá indo não. Vamos fazer por outro caminho aqui. O Rony tá aqui também com a gente. A gente vai por outro caminho, porque já que não vai por um, vai por outro, né? Bom dia, Rony.
1: Fala, meu amigo Descruz. Bom dia, tudo
0: bom
1: bem?
0: Bom dia.
1: Fala aqui é o Rony, aqui do Sítio Sapezal.
0: Bom dia.
1: Queria mandar um abraço aí pro Votaninho, vó Jacira, né? Meu pai, minha mãe, meu irmão. Minha avó, né, os tios, as tias aqui, né, o compadre, a comadre, lá no centro de São José, família Bacherli, o pessoal da Fazenda Estiva, a família Mingues, o menino lá do Laércio, né, o Dona Ruth, o Herma Banvart, o meu amigo Bruno aí da padaria, o senhor João lá do sítio Ranchão, né, o Joãozinho, a Dona Carminha, seu primo lá do Delvécia, Tonhão, Batata, Dona Heloísa, o Caio lá da padaria, o Piala do Suco de Laranja, né? E todos os ouvintes aí que estão ouvindo, tá? Eu queria ouvir a música, chama Nos Confins do Meu Sertão, com Sertão e Raiz, os cantores. Tá bom, meu querido? Obrigadão, bom final de semana.
0: Ô, Rony, obrigado, meu irmão. Que Deus abençoe você, que Senhor Deus, que o Senhor Deus abençoe cada lugar que você vá, viu? Porque sou um menino bom de coração e eu agradeço a Deus pelo seu carinho, viu? Ontem o Toninho ligou pra mim, fiquei muito feliz de receber a ligação do Toninho, falou que vai marcar um dia pra nós se encontrar, eu agradeço mesmo, agradeço o carinho de vocês, viu? Eu vou tocar umas modas aqui e daqui a pouquinho a gente volta, agora 5h41, bom dia!

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7: 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Bom dia, meus queridos amigos, vocês que estão chegando agora, vocês que estão comigo desde as 4, é muito bom ter a companhia de vocês essa manhã. Obrigado, gente, obrigado pelo carinho, obrigado por vocês me acompanharem aqui todos os dias. Agradeço a Deus pela vida de vocês sempre. Eu quero agradecer a cada ouvinte que me manda mensagem, que é através do WhatsApp, 19 994780062, 19 994780062. Quero mandar um bom dia carinhoso aqui para esse povo todo que me acompanha aqui cedinho, que manda mensagem todo dia, e eu agradeço de coração, viu? Eu agradeço mesmo. Quem tá aqui comigo hoje bem cedinho, minha querida amiga, a Edna Borro. Bom dia, Edna, seja bem-vinda.
8: Bom dia, Diz, bom dia, ouvintes. Abençoada terça-feira. O Rony tá perdido igual eu, porque ele falou bom final de semana, eu também tô perdidinha. Tempo, viu? Quando der, toca a geração de boiadeiro, por favor, Edson. Um abraço para você, para todos os ouvintes.
7: Bom dia, obrigado, Edna. Vou tocar sim, já você... Você ouve essa moda bonita do Mato Grosso Matias, que eu gosto demais também, viu? Essa moda fala muita coisa boa, né? A gente faz... A gente lembra de coisas boas que a gente vive, né? E que a gente viveu, não é mesmo, Edna? Tenho certeza que você e o Zé vão curtir demais ouvir essa música. Eu sei que o Zé gosta dessa moda boa, ele vai ouvir já. Aguentei que você já ouve, viu? Quem tá aqui comigo também, meu querido amigo Toninho. Toninho tá aqui todo dia com a gente. Bom dia, Toninho. Seja bem-vindo.
9: Bom dia, De Cruz.
7: Bom dia.
9: Toninho da Tuba.
7: Opa.
9: Mandar um abraço lá pro Reginaldo Suco de Laranja, minha irmã Antônia Pérez, taxista Ronaldo de Tupéva, Zé Ferro lá do Globo, o Rony, pai e mãe, a Lourdes, Silvio, a Bia, vó do Rony, Salvador, o Carlos Tonhão, e só alegria. Como fiquei feliz ontem de conversar com você.
7: E eu também, nossa.
9: Porque a vida nossa é simples. Amigo é a coisa melhor no mundo.
7: É verdade, Toninho.
9: Amigo e Deus foi verdade. A melhor coisa que eu tenho na minha vida.
7: É verdade.
9: Mas fica com Deus, meu querido. Edi, só alegria.
7: Obrigado. Como é bom saber que eu tenho vocês aí, viu? É sempre bom saber que eu tenho vocês aí todas as manhãs.

0: mandando mensagem para mim, viu? Obrigado pelo carinho, viu, Toninho? Quero mandar um bom dia carinhoso também pro meu amigo, o José Finesse. Ele tá aqui mandando mensagem, bom dia carinhoso também. Ele falou, bom dia, Diz. Abençoado seja o nosso dia para todos nós cristãos, amém. Ele falou, toca a estrada da vida, Milionários é Rico. Vou tocar para vocês, aguenta aí que você já ouve. Obrigado pelo carinho, viu, Zé? Meu querido amigo Luiz Carlos Massulo. Oi, Massulo, bom dia. Seja bem-vindo, meu irmão.
1: Bom dia para todo mundo. Bom dia, Di Cruz.
0: Bom dia.
1: É o Luiz Carlos Massulo. Bom dia para todo mundo aí de novo. Que Deus esteja com todo mundo, tá? Oh, Edi, toca para nós aí, tocando em frente, Comersata.
0: Opa! Uma
1: música muito bonita.
0: É bonita mesmo.
1: Mandando ela para minha mãe, beleza?
0: Pode deixar.
1: Um abraço, meu amigo. Tudo de bom para você.
0: Tudo de bom para você
1: um
0: também.
1: Um abraço também pro Bonatti.
0: Opa! É bom saber que eu tenho a companhia de vocês aqui, viu, Luiz? Deixa comigo que eu vou tocar esse modão pra você, viu? Ô, meu querido Jorge, é isso mesmo, tá chegando o dia. Eu já tô com água na boca, meu Jorge. Bom dia pra você, meu irmão. Deus abençoe seu dia, viu? É, vamos tocar os modão aqui, gente? Então vamos tocar os modão, daqui a pouco a gente volta e a gente continua com as nossas prosas. Agora 6:11. Bom dia.

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1: 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Bom dia. Bom dia a todos os meus queridos ouvintes que me mandam mensagens aqui através do WhatsApp. É o 19-994-780062. É 19-994-780062. Você pode participar também pelo nosso site educativa.campinas.sp.gov.br. Se você preferir também, você pode baixar o nosso app lá na sua lojinha de aplicativo, disponível para Android e iOS. E você pode vir também aqui nos visitar, aqui na Avenida Andrade Neves, 2158, aqui do ladinho da Torre do Castelo. Bom dia Viola, o sol já clareou o terreiro. O galo cantou a saudade e a saudade na porteira, né? Hoje é dia de pontear a viola, tomar um café bem quentinho e agradecer pela vida simples que a gente tem, né? Que seu dia seja leve, como um voo de mandurinha e manso, como a brisa da manhã. Vamos com Deus e com a viola no colo, viu? Bom dia, minha gente. Bom dia. O sol daqui a pouquinho vai chegar, né? Tá nublado, mas eu acho que hoje não vai ter sol, não, viu, gente? Hoje vai chover, porque eu tô olhando aqui de fora, tá tudo nublado e tá chovendo, né? Que Deus abençoe essa manhã gostosa. Aproveita e manda um bom dia carinhoso pra esse povo todo que vem mandando mensagem pra mim aqui. O Paulo mandou o seguinte: bom dia, não comece o dia sem falar com Deus. É isso mesmo. Sempre levanta e agradeça a Deus por mais um dia, né? Quero falar um bom dia carinhoso pro Edivaldo. Edivaldo tá aqui mandando um bom dia pra nós, né, Edivaldo? Bom dia, Edivaldo.
2: Bom dia, Edis Cruz. Bom dia a todos os ouvintes. Uma ótima abençoada terça-feira a todos.
1: Amém.
2: Que tenhamos um dia abençoado e guiado por Deus.
1: Amém.
2: Edis, com a camala amarela, com craveiro e cravinho.
1: Opa.
2: Ótimo dia e uma ótima terça-feira a todos.
1: Bom dia, meu irmão. É, eu acho que essa música é do Lourenço Lorival, viu? Eu vou procurar aqui pro Craveiro Caravinho, mas eu acho que é Lourenço Lorival. Mas eu vou tocar pra você, viu? Quem tá comigo aqui também? O Antônio Bonatti. Bonatti falou assim: bom dia, meu amigo Edis, com essa chuvinha boa, que Deus nos abençoe hoje e sempre. Gostaria de ouvir, se possível, Velha Porteira, com Lourenço Lorival, e mandar pro meu irmão Pedrinho, que está ouvindo, em Paulínia, e para o meu amigo Massulo, a quem mando um abraço, e pra você também, meu amigo. Ô, meus amigos queridos, obrigado pelo carinho, viu? Sempre bom receber o carinho de vocês aqui todas as manhãs. Como é gostoso saber que vocês estão aqui sempre pedindo moda e um compartilhando com o outro, né? O Massulo de lá, o Antônio Bonatti daqui, e a gente vai seguindo a vida com Deus acompanhando a gente, né, gente? Obrigado pelo carinho. Quem tá aqui comigo também mandando mensagem, José Dias. O Zé falou assim: bom dia, Diz. Bom dia a todos os ouvintes. Se puder colocar a música Raio de Luar, com Rick Rene. Meu abraço fraterno a todos. José Dias Borges, Campinas Centro. Ô Zé, obrigado. Obrigado pelo carinho, viu? Eu acho que essa música é do Christian Ralph, né, não? Olhos de Luar. Essa Raio de Luar eu tentei localizar aqui, não consegui localizar, mas eu acho que é Olhos do Luar com o Christian Ralph. Se for, eu vou tocar pra você, tá joia? Obrigado pelo carinho. A Iracy de Oliveira também tá aqui, sempre fofa. Ela falou: muita luz, paz e bênçãos de Deus pra você. Iracy, obrigado pelo carinho de sempre, viu? A Elô também tá aqui, né, Elô? Bom dia, Heloísa.
3: Bom dia, meu amigo, bom dia.
1: Bom dia.
3: Ótima terça-feira, com chuva. Que o Papai do Céu te abençoe, te ilumina, te guarda, te proteja.
1: Amém.
3: Que o Papai do Céu derrame bênçãos sobre você, viu?
1: Amém.
3: Eu queria ouvir aquela música, Não Olhe Assim. Eu acho que é Leandro e Leonardo.
1: Isso.
3: Ofereça ao Rony, ofereça a todos os ouvintes. Fica com Deus.
1: Com Deus também. É muito gostoso você receber esse carinho de todos vocês. Gente, agradeço de coração, viu? O Antônio tá aqui também. O Antônio disse: bom dia, meu amigo locutor. Sugerir moda vaca, estrela e boi fubá. Opa, pena branca e chavantinho. Vou buscar pra você. Aguenta aí que você já ouve seu modão, viu, Antônio? Abraço pra Badia também. Bom dia pra ela. A Fátima Tonucci, sempre carinhosa, mandando um bom dia pra gente. Diz que terça-feira, que esta terça-feira traga novos motivos para acreditar recomeçar e seguir em frente com alegria. Nunca subestime a força de um coração cheio de esperança. Tenha uma terça-feira maravilhosa. Desejo em dobro para você, viu, Fátima? Obrigado pelo carinho. Quem está aqui comigo também, a Marilene Benetasso, ela está mandando feliz segunda-feira, diz ótima semana, bom dia, gratidão, que Deus abençoe você sempre, viu? Ei, o Andrezão, bom dia, André, Deus abençoe seu dia, meu amigo, André da Uber aqui, está sempre com a gente aqui, 6 estrelas para esse menino, viu? Para ele e para a Mara também, que acompanha a gente. Cadê a Iraci? Bom dia, Iraci, Deus abençoe seu dia, viu? Ô, gente, vamos de modão? E daqui a pouco a gente volta e a gente toca. Ah, vamos falar com o Pingo aqui antes de falar com... vamos falar com o Pingo. Bom dia, Pingo. Opa, pera aí um pouquinho. Pingo tá aqui. Mas hoje a gente tá com um pequeno probleminha aqui. Estão resolvendo aqui, ó. Bom dia.
4: Ô, seu Edson Cruz. Bom dia, meu amigo.
1: Bom dia.
4: Ótimo dia, abençoado aí. Mais uma vez, parabenizar pela programação da rádio aí. Cada dia é melhor, hein, jovem?
1: Obrigado, Pingo.
4: Não esquece, hein. Olha, se sobrar um tempinho, dá uma chegada lá pra almoçar com a gente.
1: Ô, vou sim.
4: Lanchonete, restaurante, Mais Sabor.
1: Claro.
4: Será um prazer.
1: Vai ser sim.
4: Passando aqui pra desejar um abraço pro meu irmão Zibinho do Bosque. Um abraço pro nosso amigo, pro meu amigo Paulinho. Ele, seu Trovão Azul. A todos que estão me ouvindo e a todos da rádio.
1: Opa, obrigado, viu, Pinho?
4: Um dia abençoado.
1: Abração pra você. Bom dia pra você, bom dia pro Zibim. Deus abençoe a todos vocês, viu? Agora sim, vamos tocar as modas? Daqui a pouco a gente volta. Agora 6h37, bom dia.

0: 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Bom dia, minha última de hoje, gente. Hoje já me despeço de vocês, porque daqui a pouquinho o Paulo Rogério assume aqui a programação. Mas antes eu quero mandar um bom dia para minha irmã Cleide, bom dia para Marilene Benetasso, Éder Guadagnini, bom dia, meu irmão, lá da Eletro Betel. A minha querida Ilza Ferreira tá mandando, ela pediu um modão, tô aqui agora, né, Ilza? Toquei Chica Mad, xodó pra você. Ela falou, bom dia, Diz Cruz, locutor da voz macia. Obrigado, viu? Se puder, toque para mim. A vida e o tempo, com Chico Amado e xodó. Gratidão. Beijo para você, viu? Você que é uma fofa, viu? Obrigado pelo carinho. A NV de Bosco, ele tá sempre com a gente. Obrigado pelo carinho. O Elisiário tá mandando um bom dia. Diz e ouvintes, terça-feira abençoada. Molhada, mas abençoada por Deus, viu? Grande abraço, meu amigo. Quem tá comigo? Ah, minha querida, essa menina fofinha que alegra as minhas manhãs toda vez que ela passa aqui, só pra falar isso pra mim, ó.
1: Bom dia, Edis.
0: Bom dia, Antonella. Bom dia, gatinha linda. Que o Senhor Deus ilumine os seus caminhos, que você continue sendo essa menina linda e que dá tanta alegria pra Rô Mendonça, né, Rô? Obrigado por esse carinho todo, viu, Rô? Deus abençoe seu dia e a sua vida, viu? O Hamilton também tá aqui mandando bom dia. Obrigado, meu amigo. Deus abençoe você, viu? Gilson Luquini também tá aqui mandando bom dia. Agradeço a todos vocês, gente. Eu vou embora. Amanhã estarei de volta a partir das 4 da manhã. Não se esqueçam, a vida é como uma boa moda sertaneja. Ela é cheia de histórias para contar e sentimentos para compartilhar. Bom dia e até amanhã!

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1: 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O Brasil vai vencer.

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1: Olá, bom dia para você que está sintonizado conosco em 101,9 Educativa, a rádio de Campinas, conectada com Campinas, com o Brasil, com o planeta, com o universo todo. E você é muito bem-vindo a participar comigo até às 9 horas da manhã pelo WhatsApp 19 994780062, 19 994780062. Que chuva, hein? Choveu a madrugada inteira. Tá chovendo aí. Aqui tá chovendo. Choveu a noite inteira e continua chovendo, hein? Olha, temperatura de momento 19 graus e parece que vai esfriar ao longo da tarde aí. Deixa eu ver quanto é que tá aqui. Não tá falando, mas tudo bem. A umidade relativa do ar deve estar bem melhor do que estava nesses dias secos, não é mesmo? E hoje nós começamos, embora chuvosa, que é uma delícia, eu adoro o tempo assim, as nossas queridas manhãs de setembro. Então, olha, eu quero sair, eu quero falar, eu quero ensinar o vizinho a cantar nas manhãs de setembro, nas manhãs de setembro, nas manhãs de setembro. Vamos então começar os nossos trabalhos musicais, agora 7h27 em Campinas. 1º de setembro de 2026, terça-feira. Vem ele, Alceu Valença.

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1: Bom dia, olha só. 7h46, quero mandar um abraço para o meu querido amigo Clóvis Cordeiro, que está sempre ouvindo a Educativa FM. Também tem bastante gente chegando aqui pelo WhatsApp, daqui a pouquinho eu falo. Olha, eu estava olhando aqui as efemérides do dia. Efemérides são fatos, né, que aconteceram ao longo dos séculos, amém. E aí ficam marcados aqui como destaques, né? Eu mesmo, quando parti desse mundo para outro, eu não vou ser uma efeméride colocada na internet. Ninguém vai lembrar de mim, não, viu? Eu não vou estar lá na Wikipedia, não. Então, mas aí, quando a gente fala assim, é porque realmente ficam ali pessoas que fizeram a diferença no mundo. Porém, tem muita coisa aqui que não dá para falar, não. Que aconteceu, sei lá, no ano 1 depois de Cristo, tem muita coisa. Mas é legal lembrar que no dia 1 de setembro de 1886, aqui em Capivari, pertinho, era Império do Brasil ainda em 1886, nascia a nossa querida Tarsila do Amaral, que tem obras relevantes aí espalhadas pelo mundo. E o Abapuru está por algum lugar do mundo também que eu não sei onde está. Lá no museu que eu visitei em Amsterdã, tá os três girassóis lá, que agora no momento me falou a memória de quem é essa obra, os três girassóis. Gente, é tão fácil o nome do artista, dos três girassóis. Alguém foi lá no museu em Amsterdã e viu os três girassóis? De quem? Eu não estou lembrando agora de quem que é, mas tudo bem. E em 1936 nasceu, sabe quem? A Clemilda. A Clemilda é aquela artista do Nordeste com músicas sempre de duplo sentido, né? Ela e esqueci o nome do outro também. Mas depois eu falo mais dela, porque está entrando aí o Menino do Rio. E a Clemilda tinha sucessos como Talco no Salão, né, entre outros. Ela e o Genival Lacerda e a Maria Alcina, né, que era esse pessoal que cantava duplo sentido. Era bem legal ouvir, né?

Voltando rapidinho, só para dizer o seguinte, gente, os três girassóis estão numa coleção particular nos Estados Unidos. O que eu vi no Museu Van Gogh, em Amsterdã, nos Países Baixos, foi o vaso com 15 girassóis, tá bom? Continuamos com os nossos sucessos musicais. Participe comigo.

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1: Na Educativa FM, 8 horas e 6 minutos, manhã chuvosa de 1º de setembro de 2026. Participe comigo até às 9 horas, 1999-478-0062. Eu dei uma olhada aqui rapidinho de soslaio e foram 23 milímetros de chuva em apenas 4 horas aqui em Campinas, viu? Então é bastante chuva, viu? É água para mais de metro que caiu durante esse período e depois deu mais uma forte chuva agora pela manhã. Continuando com os nossos trabalhos musicais, Daniela Mercury, A Primeira Vista.

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1: Bom dia Campinas, à primeira vista com Daniela Mercury, Marazaia sonhei, ou Marajá eu sonhei, sei lá. Olha, eu parei aqui agora porque eu estava até esperando a oportunidade dessa música aparecer e hoje foi o grande dia. É uma música bem legal, ela é um sucesso tremendo desde 1978, quando ela foi gravada. E tem uma história bacana por trás dessa música. Essa música, ela foi gravada pela Gloria Gaynor e virou um hino para todos os tipos de pessoas que se sentiram mal, fracassadas, que estavam, em depressão, e também se tornou um hino LGBT também, né? O que aconteceu com essa música? Gloria Gaynor, à época, ela estava fazendo um show e ela caiu de costas no palco. E ela só se lembra de acordar no hospital e sem sentir as pernas. Então, para ela, tava tudo ruim, uma porcaria. Aí, o que aconteceu? A gravadora que ela estava na época já ia mandá-la arrumar as trouxas e procurar outro lugar para gravar. Assim, ó, não queremos mais você, Glória, não tá dando certo, você chegou ao fundo do poço. E aí pediram para ela gravar um single. Acho que é um single, né? Que chamava aquele disco menorzinho de uma música de um lado e música do outro. Aquele disquinho pequenininho lá que às vezes podiam vir quatro músicas, às vezes podiam vir duas músicas. Então, só que o Dino Ferrari, ou Fercares, que a minha letra aqui tá ruim, Dino Fercares, ele foi demitido da gravadora Motion, né? E ele escreveu essa música, o Dino Fercares. E aí a gravadora falou assim pra Glória, a outra gravadora: olha, você vai ter que gravar um single de despedida que vai ser sua última chance aqui na casa. Tá bom. Ela pegou essa música do Dino Fercares e essa música era um manifesto também desse compositor, porque ele também estava na Rua da Amargura. E aí a Gloria Gaynor gravou essa música com um colete, né? Pra ela estava imobilizada e ela gravou com um colete sem poder muito soltar a voz, aquela coisa. Que imagina um colete prendendo ali a sua parte de cima, né? Ela gravou. E aí teve um DJ daquele Estúdio 54, famosíssimo, que todo mundo passou por lá, né? Todos esses artistas passaram por lá. Era um sucesso absoluto, aquelas luzes, aquela pista de dança colorida e tal. O DJ pegou e falou o seguinte: ah, eu vou tocar o lado B, porque coitadinha da Glória. Mas ele não sabia. Ele falou assim: ah, eu vou tocar essa música que tá aqui no lado B, em detrimento da música que tá no lado A. Porque o lado B, você sabe, né, gente? O lado B era só o bagaço, né? Da cana, da laranja, não tinha nada. E não sei, deu um insight nele, ele falou: vou tocar essa. Gente, o povo enlouqueceu e a música fez um sucesso e tirou a Gloria Gaynor do fundo do poço. E essa música, ela fala de superação, né? I will survive, eu sobrevivi, ou eu vou sobreviver, ou qualquer coisa que você queira traduzir aí. E é bem legal, viu? Bem legal essa história da Gloria Gaynor, porque eu acho que, sei lá, quem nasce para brilhar, para ser estrela, sempre acontece alguma coisa de bom quando nada tá tão bom assim, né? Então vamos agora começar essa sequência musical com ela, Gloria Gaynor, e essa música belíssima e de uma história de superação lindíssima.

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1: É verdade, são 8h26. Quero deixar um abraço também para o ex-vereador Jorge Schneider. Está sempre ouvindo meu programa. Um abraço para você, para a Fátima, viu? Obrigado pelo carinho de sempre, viu, Jorge? Olha, eu adoro também esse escárnio que o Eduardo Duzek faz das elites cariocas, não é? Barrados do baile. E essa brega chique, gente, é o escárnio total da sociedade carioca. Olha, eu parei aqui só para dizer o seguinte: hoje está completando 80 anos o Barry Gibb, um dos irmãos Bee Gees, né? Ele é o único integrante vivo, é o irmão mais velho, conhecido pelo famoso falsete e trocar o violão e guitarra. E por tocar, né? Violão e guitarra. Então ele faz 80 anos hoje. Eu escolhi uma música do Bee Gees aqui pra gente homenagear ele. E o Robin e o Maurice já são falecidos. Então vamos curtir um Bee Gees agora e dando sequência na nossa programação musical. Massachusetts.

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1: É isso aí, 8h46 agora na cidade, 1 de setembro de 2026. Mandar um abração também para a Enedina Alves do Taquaral, para a turma lá do Good Good, Good Bom é Bombom. Ô turma do Good Bom, eu tô esperando meu vale-compra de R$1 milhão para fazer compras no Good Bom, tá bom? A turma, o Ronilson Santos também tá sempre ouvindo, a tia Pati, um ouvinte aqui. É, acho que nunca tinha participado comigo. O Antônio Carlos, obrigado, Antônio. O Antônio Dulcídio também está ouvindo. E também deixar um abraço, olha, especialíssimo para a dona Elda do Jardim Garcia. É, o Cláudio que mandou mensagem aqui, diz que ela está completando 100 anos hoje. Quer dizer o quê? Que ela nasceu dia 1º de setembro de 1926. Tá firme e forte, então, a dona Elda. Parabéns, dona Elda. A centenária dona Elda, então, do Jardim Garcia. Felicidades, muita saúde também, viu? O André Lima, a Wanda, o Gilson, o Arnaldo Xavier. O Arnaldo Xavier tá dizendo que não conhecia a história da música da Glória Gaynor. Mas é a mais pura verdade, viu, Arnaldo? O Armando Cazulli, o Hamilton, o Hélio Santos, a Cidinha, o Rafael Santini, o Zambrósio, o Mosca, o Márcio também está ouvindo, o Fabrício Maia, a Rosimeire, o Aparecido Machado lá do bar. O bar não fecha nem com chuva, nem com sol. É, mas olha, Machado, tem a lei seca aí, viu? Não vai poder abrir o bar dia de eleição, não, tá bom? É, também aqui, tá chegando agora quem? A Eliana, entre parentes, Ilai. De Itatiba, é verdade, eu confundo com Atibaia, sempre assim, né? Ah, o Juliano Maiolini também está ouvindo, obrigado, Juliano. Então, para dona Elda, centenária, e para todos os demais ouvintes, vem aí Rádio Táxi.

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1: Olha, antes de encerrar, eu estava ouvindo aqui os ouvintes também, o Elvis Presley, Unchained Melody, e eu pesquisei aqui quem foi que fez a primeira gravação em inteligência artificial de Unchained Melody. Aí a inteligência artificial disse assim: foi feita pelo barítono Todd Duncan para a trilha sonora do filme prisional Unchained, de 1955. Eu sei que tem muitos ouvintes que assistiram esse filme em 1955, porém, eu não assisti nem lá nem aqui. Depois, o primeiro lançamento comercial foi a versão cantada por Al Hibbler, que foi lançado logo depois e fez muito sucesso. E depois, a versão definitiva, como eles chamam, foi gravada pelo The Righteous Brothers. E aí o Elvis gravou também. Tem coisas que a gente não sabe e é sempre bom aprender, não é mesmo?

0: E o Placa Luminosa Fica Comigo vai encerrando o Bom Dia Campinas chuvoso desta terça-feira, 1 de setembro de 2025. E é assim as manhãs de setembro. Por mim, poderia ser assim todas as manhãs. Eu adoro esse friozinho. Como já cantou a Elba Ramalho aqui, eu queria estar de volta para o meu aconchego nesse momento. Mas eu tenho que trabalhar. E é isso, a vida que segue, não é? Agradecer também todas as pessoas que mandaram mensagem aqui. Um grande abraço também para Nazaré Portugal, para Vera Salustiano, para Maria Barbosa de Itu. É perigoso chover em Itu, se chover granizo, porque quando chove em Itu, o granizo pode ser do tamanho de um, não é um gelinho comum, é um bloco de gelo, do tipo que o Titanic bateu quando chove granizo em Itu, dizendo assim, né? O Salvador Maciel também, só que já está chegando por aqui o Marcos Cavalcante, que vai ficar com você, alegrando a sua manhã até 1 hora da tarde. Bom dia, Marcos!
1: Bom dia, e aquilo que mexe com...
2: A todos vocês aí, tudo bem?
0: Tudo bem, acho que deu uma interferência aqui, você está me ouvindo bem?
2: Eu não estou sem retorno nesse momento.
0: Você está sem retorno?
2: Aí, você que está na mesa, operando aí como ninguém... E fique atento ali, falta 30 segundos para o Placa Luminosa.
0: É verdade.
2: Você tá bonzinho?
0: Estou bonzinho, mas eu acho que você não está sendo ouvido, Marcos Cavalcante. Não. Não sei o que aconteceu. Aqui no seu microfone, eu não estou ouvindo você. Mas depois a gente vê essas questões técnicas, eu quero agradecer então todas as pessoas que participaram e o Marcos Cavalcante vai mesmo sim estar aqui com você até 1 hora da tarde. Eu volto amanhã às 7h25, logo após a propaganda eleitoral gratuita. Um grande abraço a todos e até lá. Tchau, tchau.

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7: Os vereadores da 8ª edição do Parlamento Jovem encerraram as atividades. Durante a segunda reunião ordinária, última sessão da edição do programa de 2026, os alunos analisaram e votaram 4 projetos de lei. No total, nas 2 sessões, foram 9 projetos. O Parlamento Jovem é um programa desenvolvido pela Elecamp, a Escola do Legislativo de Campinas, para estudantes do 8º e 9º ano do ensino fundamental vivenciarem o exercício do mandato de vereador, a fim de potencializar sua formação política. Nesta última edição, 29 escolas se inscreveram para participar. Foram 26 públicas e 3 particulares. O programa é também uma oportunidade para os estudantes aprenderem sobre o processo da casa e desenvolver habilidades de argumentação, respeitando a diversidade de opiniões e construindo um olhar crítico sobre a realidade. Com trabalhos técnicos de Maurício Vicenzi, Isabela Santos para o Minuto Câmara.
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8: Olá, muito bom dia, boa terça-feira, 1º de setembro, começando aí mais uma manhã educativa. Eu sou Marcos Cavalcante, seu amigo das boas lembranças, e chegando para te fazer companhia. Vamos juntos até 1 da tarde, manhã chuvosa em Campinas, temperatura agradável, 19 graus, e tudo pronto para a sua manhã, hein? Tem muita música, informações, curiosidades, tudo para você começar muito bem, hein? É, você que está aí no trânsito, tem que ir com paciência, né? Hoje, com esse tempo chuvoso, tem que ir com atenção, né? Você que já está no trabalho, muito bom dia. Você que está se direcionando aí, que tudo dê certo no caminho. Muita paciência, muita fé para você. Tenho certeza que você terá uma manhã muito abençoada, tá bom? Nosso WhatsApp, como sempre, liberado para você participar. Nosso número é o 19 994780062, tá bom? Vai mandando aí seu recadinho, conta pra gente de onde você acompanha a programação da Educativa. Nós falamos da Avenida Andrade Neves, número 2158. Estamos pertinho do Balão do Castelo e convido você também, né, a acessar nosso site. Você pode conferir a programação por lá também, educativa.campinas.sp.gov.br. Manhã Educativa começando e a gente começa já com o som gostoso dos Paralamas do Sucesso. Uma manhã abençoada, produtiva, muito feliz para você.

Manhã Educativa trouxe para você Say My Name com Funkirama, antes Lovers com 7 Seconds, Limal Never End Story e abrindo a nossa manhã os Paralamas do Sucesso com Meu Erro. Uma excelente terça-feira para você. Na sequência, nós seguimos com o sucesso nacional. Na sequência tem Cláudio Zoli, Cada Um, Cada Um.

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1: 7 em cada 10 brasileiros que acreditam ter sido vítimas de ilegalidades consideram difícil ou muito difícil encontrar informações sobre seus direitos e processos judiciais. O dado é de uma pesquisa conduzida pelo Ipsos, sob encomenda do portal de informações jurídicas Jus Brasil. A pesquisa mostra que 72% dos entrevistados ou alguém de seu domicílio tiveram ou podem ter tido algum direito violado nos últimos 12 meses. Desse total, 36% têm certeza de que houve uma violação e outros 36% suspeitam que isso tenha acontecido. Outros 22% afirmam que não passaram por uma situação desse tipo e 6% não souberam responder ou não se lembraram de um episódio desse tipo. Entre os que suspeitam de violações e os que não souberam ou não lembraram, 42% não conseguem afirmar com segurança se eles próprios ou alguém de sua casa tiveram algum direito violado. A dúvida, portanto, pode aparecer antes da pessoa buscar orientação ou decidir como agir. Foram feitas 1.500 entrevistas com homens e mulheres de 18 anos de idade ou mais, de todas as classes sociais, por todas as regiões do país. O período de coleta foi de 28 de julho a 4 de agosto deste ano e a margem de erro é de 2,5 pontos percentuais. Da redação da Rádio Educativa, Danilo Fernandes.
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0: Excelente manhã para você, boa terça-feira, Miley Cyrus, End of the World, grande sucesso para você aqui na nossa programação. E olha, terça-feira, né, o tempo segue instável em Campinas, chovendo nesse momento, previsão indica muitas nuvens, possibilidade de chuva ao longo de todo o dia, temperaturas mais amenas, a máxima fica aí perto dos 21 graus, nesse momento 19 graus em Campinas, e o IMET também. Ele mantém alerta para risco de tempestades com possibilidade de chuva forte, rajadas de vento e até queda de granizo em alguns pontos de Campinas e região. É, a atenção tem que estar redobrada aí, principalmente nos deslocamentos e em áreas sujeitas a alagamentos, tá bom? 9 horas 46 minutos, você está na melhor Educativa FM 101,9, conectada com Campinas.
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2: 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A eliminação do Guarani na Série C do Campeonato Brasileiro já começa a provocar mudanças internas no clube. Jogadores e membros da comissão técnica foram comunicados de que estão dispensados de comparecer ao Brinco de Ouro, sinalizando o início de uma reformulação após a queda. A decisão surpreendeu parte do elenco, que aguardava orientações sobre o planejamento para o restante da temporada. Até o momento, nada foi mencionado oficialmente sobre os salários atrasados, tema que preocupa atletas e funcionários e que deve seguir em pauta nos próximos dias. A eliminação na Série C foi considerada um duro golpe para o Guarani, que agora enfrenta um período de incertezas e reestruturação. A expectativa é de que a diretoria se manifeste em breve, esclarecendo os próximos passos. Lembrando que, nesta sexta-feira, tem Assembleia Especial de Sócios e Conselheiros para aprovar o Guarani como SAF em breve. Para a Educativa, Renato Leal.
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0: Fechando aí a nossa primeira hora, Los Umbiros, La Pachanga. Sucesso pra você, hein? Tocou muito nas pistas, hein? É, sempre grandes sucessos pra você na sua manhã educativa. Vamos para um rápido intervalo, hein? Voltamos já com mais músicas.
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3: Oi, eu sou a Mariana, sou coordenadora do Programa de Agricultura Urbana e Periurbana, Campinas Solidária e Sustentável. Estou aqui falando no Minuto Ambiental sobre hortas urbanas. Esses são espaços de cultivo de alimentos dentro da cidade, em bairros, escolas, centros comunitários, unidades de saúde e áreas públicas. E estão ganhando muita relevância porque conectam a alimentação, o meio ambiente, a qualidade de vida. Aqui em Campinas já vemos iniciativas muito importantes, né? Principalmente nas periferias e em equipamentos públicos, mostrando que a cidade tem grande potencial de expansão, desde que haja apoio, né, do poder público e muito da mobilização comunitária. Bom, essas hortas contribuem diretamente para o enfrentamento das mudanças climáticas, ajudando a reduzir as ilhas de calor, melhoram o solo, retém água da chuva, fortalece a resiliência urbana diante de eventos extremos. E na segurança alimentar, elas ainda garantem acesso aos alimentos frescos e saudáveis, reduzem custos desses alimentos, fortalecem a autonomia das famílias e promovem a educação alimentar e nutricional. Além disso, elas geram ainda impactos sociais muito importantes, fortalecem os vínculos

0: responsáveis. 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
2: O vereador Ebert Ganem apresentou um projeto de lei que propõe a oferta de capacitação sobre noções básicas de enfermagem para mães atípicas nas unidades do Sistema Único de Saúde de Campinas. A proposta tem como objetivo, segundo o vereador, oferecer às mães que cuidam diariamente de filhos com deficiência ou transtorno do neurodesenvolvimento acesso a orientações confiáveis sobre cuidados básicos que precisam ser realizados em casa. De acordo com o projeto, a capacitação não terá validade para o exercício profissional da enfermagem. A iniciativa será exclusivamente voltada à orientação sobre cuidados domiciliares e deverá ser realizada por profissionais qualificados que já atuam nas unidades de saúde. As mães interessadas poderão solicitar o treinamento nas unidades designadas pelo município. O projeto segue em tramitação na Câmara Municipal de Campinas. Com trabalhos técnicos de Maurício Vicenzi, Isabela Santos para o Minuto Câmara.
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3: E já estamos de volta, muito bom dia para você, 10 horas 10 minutos, você está na melhor, Educativa FM 101,9, conectada com Campinas, conectada com você. Olha, quero mandar um alô aqui para Maria Perini, para Wanda, sintonizada com a gente, a Iracide Oliveira, o Juliano Maiolini, também com a gente aqui nesta manhã, o Antônio Carlos, a Pátia, a Eliana, todos vocês aí, sejam muito bem-vindos, hein? É, a nossa manhã é sempre muito melhor com a companhia dos amigos e, é claro, com grandes sucessos. Agora, na sua companhia, Modern Talking, Sherry Lady.

0: 10:20, Gypsy Kings, com esse medley sensacional.
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0: E agora seguimos ao som do Ira e da Pitty. Eu quero sempre mais.

0: Em sucesso dos anos 80, DJ's Band, Centerfold, para você, agora 10 horas e 32 minutos. É muito bom ter a sua companhia. Na sequência, tem notícias direto da redação. Voltamos já.
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2: Lei publicada na edição de ontem do Diário Oficial do Município proíbe pessoas condenadas por maus tratos a animais de ocupar cargos, empregos ou funções públicas municipais em Campinas. A proibição no serviço público está prevista na Lei 16.962 e vale para toda a administração municipal, incluindo prefeitura, secretarias, autarquias, empresas públicas, sociedades de economia mista e Câmara Municipal. A regra se aplica tanto a cargos efetivos preenchidos por concurso público, quanto a cargos em comissão de livre nomeação. Segundo o Diário Oficial, a restrição começa quando a condenação por maus-tratos se torna definitiva, ou seja, quando não há mais possibilidade de recurso na Justiça. Depois de cumprir integralmente a pena determinada pela Justiça, a pessoa poderá voltar a ocupar um cargo público municipal. Da redação da Rádio Educativa, Danilo Fernandes.
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0: 10 horas e 33 minutos com Can Move to Move.

0: Tá aí o som do Galaxy, Phil Farron, pra você, What Do I Do? É 10 horas e 43 minutos. É, nossa manhã segue sempre conectando você com o melhor da música e também informações. Olha, um recadinho importante aí. É, a Unicamp prorrogou até o dia 8 de setembro o prazo para inscrições no vestibular 2027. Os candidatos têm até às 5 da tarde desta data para fazer a inscrição pela internet e também efetuar o pagamento da taxa, que é de R$ 230. Nesta edição, a universidade oferece 2.523 vagas distribuídas em 70 opções de cursos. Entre as novidades estão dois novos cursos no campus de Limeira: Inteligência Artificial e Ciência de Dados, além de Relações Internacionais. Outra mudança importante é a inclusão de Paulínia e Vinhedo entre as cidades que vão receber as provas da primeira fase. Com isso, o vestibular será aplicado em 33 municípios do estado. A primeira fase está marcada para o dia 18 de outubro, enquanto a segunda acontece nos dias 29 e 30 de novembro. A primeira chamada dos aprovados será divulgada em 25 de janeiro de 2027. 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
0: 10 horas 44 minutos, Ed Mota.

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2: Um episódio lamentável marcou o pós-jogo entre Corinthians e Santos na Neoquímica Arena após a vitória do Peixe. Um garoto de 8 anos, presenteado por Neymar com a camisa usada na partida, foi hostilizado por torcedores do Corinthians. O menino, que estava acompanhado da família, havia sido escolhido por Neymar para receber o uniforme, um gesto de carinho que rapidamente ganhou repercussão. No entanto, ao deixar o gramado, acabou sendo alvo de ofensas de alguns torcedores que não aceitaram ver a criança comemorando com o ídolo santista dentro do estádio corintiano. A situação gerou indignação nas redes sociais e reacendeu o debate sobre convivência no futebol e proteção de crianças em eventos esportivos. Apesar do constrangimento, o gesto de Neymar foi amplamente elogiado e muitos torcedores, inclusive corintianos, manifestaram solidariedade ao garoto. Para a Educativa, Renato Leal.
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2: E você ouve agora na Educativa Henrique Iglesias, Written Divine.
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aí, grande sucesso, John Travolta e Olivia Newton-John. Essa música aí atravessa gerações, Summer Night. Grande sucesso para você aqui na sua manhã educativa. 10 horas e 59 minutos. Olha, um carro elétrico pegou fogo nesta terça-feira, 1º de setembro, né, num estacionamento de um condomínio aqui no bairro Santo Antônio, né, o Mansões Santo Antônio, em Campinas. O incêndio chamou a atenção dos moradores pela intensidade das chamas e mobilizou também equipes de emergência para o atendimento da ocorrência. O veículo foi completamente atingido pelo fogo. Até o momento não há o registro de pessoas feridas. As causas ainda serão investigadas e deverão apontar se o incêndio teve relação com alguma falha elétrica, com a bateria do veículo ou com outro fator. Casos envolvendo carros elétricos exigem cuidados específicos, né, durante o combate às chamas, já que as baterias podem, né, atingir temperaturas muito elevadas e apresentar risco aí de reignição. A ocorrência segue em apuração e a gente alerta todo mundo aí, então. Agora 11 horas em Campinas, vamos para um rápido intervalo. Voltamos já com mais músicas.

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9: A Câmara Municipal de Campinas instituiu a Ouvidoria da Mulher, canal especializado de acolhimento, recebimento, registro, tratamento, orientação e encaminhamento de manifestações relacionadas aos direitos das mulheres no âmbito do Legislativo. A ação faz parte das comemorações no Legislativo do Agosto Lilás, que é o mês da conscientização pelo fim da violência contra a mulher e aos 20 anos de aniversário da Lei Maria da Penha. A Ouvidoria da Mulher atenderá manifestações relacionadas à igualdade de gênero e à participação feminina no âmbito institucional, à discriminação em razão de sexo ou gênero, ao assédio moral ou sexual e a outras formas de violência contra a mulher. O canal de atendimento será online pelo e-mail ouvidoriadamulher@campinas.sp.leg.br, pelo Fale Conosco do Portal da Câmara ou de forma presencial na sede do Legislativo de segunda a sexta-feira, das 9 às 17 horas. Com trabalhos técnicos de Maurício Vicenzi, Isabela Santos para o Minuto Câmara.
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10: Muito bem, estamos de volta. Amanhã Educativa segue ao som de George Michael, Star People. Star People para você, 11 horas, 6 minutos. Muito bom dia.

0: 11 horas e 15 minutos na Educativa Lulu Santos. Cadê você?
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2: 11 horas e 27 minutos. Manhã Educativa traz pra você o clássico da banda Genesis. Throw It All Away. Agora, 11h27.

11:30, Genesis, Throwing It All Away. Mais um grande sucesso aqui na sua programação. Na sequência tem notícias chegando para você direto da redação. Na sequência tem Legião Urbana. Voltamos já.

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1: A epidemia de ebola na República Democrática do Congo ultrapassou 6 mil casos e contabiliza 2.911 mortos. As autoridades congolesas anunciaram também que mais de 1.360 pessoas se recuperaram da doença, uma evolução que será encorajadora. Uma epidemia no leste do país está se propagando em condições extremamente difíceis, alimentada pela insegurança, deslocamentos da população, ataques a profissionais de saúde e intensos movimentos populacionais. A situação é particularmente preocupante em locais que acolhem deslocados, onde os moradores já vivem em condições extremamente precárias. A Organização Mundial da Saúde afirmou que a epidemia continua fora de controle e está no caminho de superar o episódio do ebola de 2014 a 2016 na África Ocidental, o mais mortal já registrado, que matou mais de 11 mil pessoas. A epidemia é provocada pelo vírus Bundibugyo, um tipo raro de ebola para o qual não existe vacina ou tratamento aprovado. Da redação da Rádio Educativa, Danilo Fernandes.
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Na sua manhã educativa, banda Nazaré, Love Leads to Madness. 11 horas e 43 minutos. Uma ótima terça-feira para você.

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1: Placar News. 25ª rodada, Campeonato Brasileiro, divisão de elite com resultados importantes, como a vitória do São Paulo sobre o Bragantino por 2-1, a surpreendente vitória do Vasco da Gama sobre o Cruzeiro por 3-1, a grande vitória do Flamengo diante do Botafogo 3-0, o empate em 1-1 que trava o Palmeiras na parte alta da classificação, 1-1 contra o Mirassol, e ainda a grande vitória do Santos sobre o Corinthians na Neoquímica Arena. Palmeiras 52, Flamengo 48, Atlético Paranaense 45 e Fluminense 42, as quatro equipes mais bem posicionadas na classificação geral. No Z4, Vasco da Gama e Internacional estão no Z4, ambos com 25 pontos, além da Chapecoense, virtual rebaixada, que tem 14 pontos apenas. Para a Educativa, Renato Leal.
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Na educativa, você ouviu o som do W, She's Beautiful. Essa música traz aquela sonoridade dançante, né? Esse pop gostoso que marcou os anos 90. Música leve e envolvente para você. Estamos chegando aí no finalzinho, né? No finalzinho da nossa manhã educativa. Quero deixar um alô para Vera Ercolino, também para Tereza Lodi, o Ari Luna, também conosco o Flavinho, o Gilson Lucchini, o Paulo Agostines. Agradecer a presença da NV de Mogi Guaçu, da Ana Célia, o Rosseto, a todos vocês aí, uma manhã maravilhosa, né? Estamos chegando já no finzinho do programa, daqui a pouquinho, ao meio-dia, a gente tem aí o horário eleitoral gratuito, tá bom? Então, vamos ainda, que dá tempo de uma saideira, e eu trago aí para vocês o Michael McDonald, fechando aí mais uma edição da Manhã Educativa com Sweet Freedom.

Aí, Michael McDonald, fechando a nossa manhã educativa. Quero agradecer a sua companhia, a sua audiência. E lembrando, voltamos daqui a pouquinho, logo após o horário eleitoral gratuito, com o menu musical. Até já.

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6: Muito boa tarde para você, meio-dia e 26. Estamos iniciando mais uma tarde aqui com o Menu Musical e é bom demais ter a sua companhia. Nessa próxima hora, você vai ter um encontro aí sensacional com músicas suaves, elegantes, tudo para deixar o seu início de tarde ainda melhor. Eu sou o Marcos Cavalcante e sigo com vocês. Vamos juntos? Agora, na primeira de hoje, tem James Blunt e o sucesso romântico com a música Same Mistake. Uma excelente tarde para você.

Excelente tarde para você, meio-dia em 45, menu musical sempre chegando com grandes sucessos para deixar sua tarde ainda melhor. Ouvimos os heróis da resistência, só para o meu prazer. Antes teve George Michael, Understand. Também ouvimos a Gabriela Chazade com Take On Me. Sejam bem-vindos aí, menu musical sempre trazendo grandes sucessos para você. E seguimos agora ao som do Eric Clapton e o clássico Tears in Heaven.

0: Pontualmente 13 horas em Campinas. E é o som do Duran Duran. Vamos fechando aí o menu musical dessa tarde. É agora chuvosa em Campinas, hein? Obrigado pela companhia, pela sintonia. Menu musical volta amanhã a partir do 12:25. E ao meu lado aqui, nosso querido Jota Silva, que vai fazer a companhia para vocês até às 17 horas.
1: Tudo tranquilo por aí, rapaz?
0: Tudo bem, com você?
1: Maravilha, tranquilo, preparado para mais uma tarde educativa até às 5 horas.
0: É isso aí, vencer essa preguiça da tarde aí hoje, ó.
1: É, meu dia tá gostoso, pra, né? Motivar. Caiu uma chuva boa, um vento danado, forte, deu, né? Uma refrescada, melhorou o ar.
0: Tava seco demais, né?
1: Tava muito seco,
0: seco, né? Que a chuvinha leve assim, desse jeito, a gente gosta
1: desse aqui jeito muito. Agora ontem deu medo aquele vento, hein, rapaz?
0: Você viu pro sul do Brasil, Santa Catarina, tá feio a coisa, hein?
1: É que a coisa começa lá, daqueles lados, né?
0: Meu Deus do céu. Esse é o JC, você já percebeu que ele tá animado. Ele vai fazer aquela companhia agradável para vocês. Um abraço pro amigo.
1: Para você, um bom almoço e um bom segundo tempo.
0: Valeu, até amanhã a partir das 9, hein?

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15: O ato da mesa diretora da Câmara Municipal de Campinas, número 10 de 2026, que estabelece normas para propaganda eleitoral das eleições gerais deste ano, nas dependências do Poder Legislativo, proíbe a veiculação de propaganda eleitoral nas dependências da Casa, exceto no interior dos gabinetes dos vereadores. E também proíbe o acesso de veículos particulares adesivados com propagandas de candidatos. Com trabalhos técnicos de Maurício Vicenzi, Isabela Santos para o Minuto Câmara.
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16: Alô Campinas, boa tarde, estamos chegando com a nossa tarde educativa. Boa tarde você que está em casa, você que está no trabalho, boa tarde você que está no trânsito. Vamos juntos até as 17 horas com muita música e muita informação para você. E a gente começa com Iahá. Agora são 13 e 8, grupo Ahá.

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1: Exposição Ser em Vez de Estar pode ser visitada no MAC, Museu de Arte Contemporânea de Campinas, até o dia 30 de setembro. A mostra marca um novo momento para o museu olhar para seu acervo e reunir obras de mais de 30 artistas mulheres que ajudaram a construir a história da instituição. Com curadoria compartilhada entre Evandro Santos e Luísa Testa, a mostra se concentra em produções realizadas entre 1965, ano de fundação do MAC, e o final do século XX. Entre os destaques estão nomes fundamentais da arte moderna e contemporânea brasileira, como Regina Silveira, Maria Auxiliadora, Amélia Toledo, Teresa Nassar, Feigl Stroyer, Mira Schendel, Tomi Otake e Alice Bril. Muitas delas participaram de exposições organizadas pelo MAC e posteriormente incorporaram suas obras ao acervo por meio de doações. A mostra também evidencia a relevância da produção artística local, reunindo artistas como Vera Ferro e Pama Loyola. A exposição também apresenta obras de Maria Helena Mota Paz, integrante do Grupo Vanguarda, e de Anésia Pacheco Chaves, a mais recente a integrar o acervo do museu. A exposição Ser em Vez de Estar pode ser visitada no MAC de terça a sexta-feira, das 10 da manhã às 6 da tarde, e aos sábados, das 10 da manhã às 4 da tarde. A entrada é de graça e o MAC fica na Avenida Benjamin Constant, número 1633, no centro, ao lado do Paço Municipal. Esse e outros eventos culturais você pode conferir no site campinas.sp.gov.br/eventos. Da redação da Rádio Educativa, Danilo Fernandes.
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2: Agora são 13 horas mais 31 minutos, Educativa, sempre, sempre conectada com Campinas. Vamos juntos até às 17, com muita música e informação.
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15: Olá, ouvintes da Rádio Educativa. Eu sou Luiz Fernando Vogel, engenheiro agrônomo da Seclimas, e gostaria de destacar uma iniciativa importante do município de Campinas, que fortalece a agenda ambiental local, que é o Banco de Áreas Verdes, o BAVE. Esse instrumento permite o cadastramento de áreas com potencial para compensação ambiental, contribuindo diretamente para ampliação, recuperação e preservação de espaços verdes na cidade. Mais do que um mecanismo técnico, o BAVE representa uma estratégia de planejamento urbano sustentável, alinhada com a Agenda 2030, ao promover equilíbrio entre desenvolvimento urbano e conservação ambiental. Ele também incentiva a participação de proprietários e da sociedade civil na construção de uma cidade mais resiliente, com mais áreas verdes, melhor qualidade do ar e bem-estar para a população. Iniciativas como essa mostram que políticas públicas bem estruturadas são fundamentais para transformar desafios ambientais em oportunidades concretas de desenvolvimento sustentável.
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11: Está disponível um canal de informação criado pela Câmara Municipal de Campinas. A população pode fazer parte de um grupo oficial de WhatsApp com as principais notícias e fatos do Legislativo Campineiro. Por meio do grupo, os participantes recebem uma atualização diária, de segunda a sexta-feira. As mensagens são enviadas em textos curtos, acompanhados de links para quem quiser se aprofundar nos temas. O canal é exclusivamente informativo. Apenas a Câmara pode enviar conteúdos. Para participar, basta acessar o link disponibilizado no site da Câmara. Com trabalhos técnicos de Maurício Vicenzi, Isabela Santos para o Minuto Câmara.
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16: 14 horas mais 7 minutos, fazendo a diferença no seu dia a dia, Educativa. Boa tarde, Josefa Vezenfati, ouvindo a gente. Juliana Batista, seja bem-vinda também na Educativa. Wanda Pereira de Santos Barbosa, Conceição Alves Manuel, Edna Cândido, Isabel Lorenzetti, Elza Leonel de Almeida, Maria José, todos curtindo a Educativa. John Deraldo também está chegando com a gente. O Adilson de Vinhedo pedindo aqui um abração para o Tonhão, Pedrão e o Chiquitão. Olha só. John Deraldo já falei, Rosseto também, quem mais? Iracir Oliveira, Dadi, Júlio César Bueno, também a Daiane, o Fábio, a Cleusa, todos curtindo a Educativa. E o Márcio também chegando com a gente lá do São Judas Tadeu. E você, está ouvindo a Educativa aonde? Conta pra gente, 994-780062. 101,9. Cindy Lauper, na sequência da nossa programação musical.

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1: Agora 14 horas e 17 minutos.

2:29, você está na Educativa, sempre conectada com Campinas. Estamos transmitindo dos Altos do Castelo, na Avenida Andrade Neves, 2158.

0: Agora 2h44 na Educativa, sempre conectada com Campinas. Renato Leal chega para falar de esportes para você.
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2: Placar News. O Al Hilal anunciou a rescisão de contrato do atacante Karim Benzema, que agora está livre no mercado. Aos 38 anos, o francês tinha vínculo com o clube saudita até 2027, mas a relação foi encerrada antecipadamente. A passagem de Benzema pela Arábia Saudita começou com grande expectativa após sua saída do Real Madrid, mas o desempenho irregular e questões internas acabaram marcando o período no Al Hilal. A decisão pela rescisão abre espaço para que o atacante avalie novos caminhos na carreira, seja no futebol europeu ou em outro mercado emergente, ou até mesmo uma possível despedida em menor ritmo competitivo. A notícia movimenta o cenário internacional, já que Benzema continua sendo um nome de peso e atrai interesse de clubes que buscam experiência e capacidade técnica. Para a Educativa, Renato Leal.
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0: Sempre conectada com Campinas, 2h46, Christopher Cross.

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19: O vereador Ebert Ganem apresentou um projeto de lei que propõe a oferta de capacitação sobre noções básicas de enfermagem para mães atípicas nas unidades do Sistema Único de Saúde de Campinas. A proposta tem como objetivo, segundo o vereador, oferecer às mães que cuidam diariamente de filhos com deficiência ou transtorno do neurodesenvolvimento acesso a orientações confiáveis sobre cuidados básicos que precisam ser realizados em casa. De acordo com o projeto, a capacitação não terá validade para o exercício profissional da enfermagem. A iniciativa será exclusivamente voltada à orientação sobre cuidados domiciliares e deverá ser realizada por profissionais qualificados que já atuam nas unidades de saúde. As mães interessadas poderão solicitar o treinamento nas unidades designadas pelo município. O projeto segue em tramitação na Câmara Municipal de Campinas. Com trabalhos técnicos de Maurício Vicenzi, Isabela Santos para o Minuto Câmara.
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20: Agora são 15 horas mais 9 minutos, fazendo a diferença no seu dia a dia, Educativa Campinas. Ouvindo a gente, o Claudinho Martoni. Alô, Cláudio Martoni. Claudinho, meu amigo, muito boa tarde. Dadi também está com a gente, a Cleusa, no Nossa Senhora Aparecida. Curtindo também a nossa programação, deixa eu ver aqui. Júlio César Bueno, obrigado aí pela audiência, tá bom? A todos que curtem, a nossa Vera Herculino também está ligadinha aqui com a gente.

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1: A região metropolitana de Campinas tem 4 cidades entre as 50 mais competitivas do país. É o que mostra o estudo feito pelo Centro de Liderança Pública, com Campinas apresentando o melhor resultado ao ocupar o 8º lugar geral. O ranking de competitividade traz ainda Indaiatuba na 12ª posição. O ranking de competitividade traz ainda Indaiatuba na 12ª posição, Paulínia em 16º e Itatiba na 44ª colocação. O levantamento avaliou 423 municípios brasileiros com mais de 80 mil habitantes, cidades que concentram parcela expressiva da população e do produto interno bruto do país. A análise considerou 3 dimensões, instituições, sociedade e economia, divididas em 13 pilares e 65 indicadores com foco na qualidade da gestão local e da vida urbana. Campinas ficou à frente de 22 capitais brasileiras, entre elas Rio de Janeiro e Brasília. A liderança do ranking foi pela primeira vez de Vitória, no Espírito Santo, seguida por Florianópolis, em Santa Catarina, Porto Alegre, no Rio Grande do Sul, Curitiba, no Paraná e São Paulo. Outras 2 cidades que não são capitais estão nas primeiras 7 posições: São Caetano do Sul, em São Paulo, e Maringá, no Paraná. Da redação da Rádio Educativa, Danilo Fernandes.
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3: Agora são 15h30. Joca de Araújo, do Chapadão, também com a gente. Obrigado pela audiência. 3 horas mais 30 minutos.

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1: Placar News. A virada esportiva de Campinas bateu recorde em 2026. Foram 72 horas de programação, reunindo 174 atividades esportivas e movimentando mais de 110 mil pessoas em todas as regiões da cidade. Crescimento de 23% em relação ao ano passado. O evento, organizado pela Secretaria Municipal de Esportes e Lazer, contou com a participação de jovens, adultos, crianças, idosos, atletas e paratletas. Entre as modalidades, destaque para o Campeonato Paulista de Judô, Paulista de Jiu-Jitsu, Ultramaratona de Campinas, 24 horas, torneio de futebol de amputados, ciclismo, rugby em cadeira de rodas e o boxe na comunidade. O secretário Fernando Vanin agradeceu a população e os parceiros, além, claro, de ressaltar o avanço desta edição que trouxe a primeira Copa de Futebol de Amputados. E, claro, já planejando 2027 para alcançar números ainda mais significativos. Para a Educativa, Renato Leal.
0: 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Agora 15 horas mais 48 minutos, Educativa sempre, sempre conectada com Campinas. 994780062 é o WhatsApp da 101,9 para você contar para a gente de onde é que você nos ouve, de onde é que você nos acompanha. Boa tarde.
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14: Os vereadores da 8ª edição do Parlamento Jovem encerraram as atividades. Durante a segunda reunião ordinária, a última sessão da edição do programa de 2026, os alunos analisaram e votaram 4 projetos de lei. No total, nas duas sessões, foram 9 projetos. O Parlamento Jovem é um programa desenvolvido pela Elecamp, a Escola do Legislativo de Campinas, para estudantes do 8º e 9º ano do ensino fundamental vivenciarem o exercício do mandato de vereador a fim de potencializar sua formação política. Nesta última edição, 29 escolas se inscreveram para participar. Foram 26 públicas e 3 particulares. O programa é também uma oportunidade para os estudantes aprenderem sobre o processo da casa e desenvolver habilidades de argumentação, respeitando a diversidade de opiniões e construindo um olhar crítico sobre a realidade. Com trabalhos técnicos de Maurício Vicenzi, Isabela Santos para o Minuto Câmara.
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1: A nova aposta da NASA, o telescópio espacial Nancy Grace Roman, lançado no domingo rumo ao espaço, promete chegar em áreas nunca vistas antes do universo. Apelidado de máquina de descobertas, o Roman mapeará 50 vezes mais o céu do que o Hubble cobriu em seus 30 anos de operação, criando um mapa 3D mais amplo do universo até hoje. O telescópio é impulsionado por um campo de visão 100 vezes maior que o do Hubble. Graças ao seu instrumento de campo amplo, o observatório possui mais de 12 metros e equivale ao tamanho de um ônibus. A missão está prevista para durar 5 anos. O seu levantamento principal, que levará mais de um ano para ser concluído, abrangerá mais de 2 bilhões de galáxias. Na prática, a agência uniu todos os conhecimentos científicos do Hubble e aprimorou no Roman. O telescópio, que ficará em órbita além da Lua, foi projetado para investigar enigmas cósmicos, como energia escura e matéria escura, além de testar a gravidade em grandes escalas e procurar exoplanetas, como são chamados os planetas além do nosso sistema solar. Da redação da Rádio Educativa, Danilo Fernandes.
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2: Agora 4 horas 31 minutos na Educativa. Boa tarde.

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1: Placar News. O atacante Gabriel Jesus vai trocar o Arsenal pelo Barcelona. A negociação entre os dois clubes já está alinhada e gira em torno de 10 milhões de euros, o equivalente a 61 milhões de reais. A transferência marca um novo capítulo na carreira do brasileiro, que chegou ao Arsenal em 2022 e agora deve reforçar o ataque do Barça para a temporada. A diretoria catalã vê em Gabriel Jesus um jogador capaz de ampliar as opções ofensivas e agregar experiência ao elenco. No Arsenal, o atacante alternou bons momentos com períodos de lesão, mas manteve prestígio no mercado europeu. A ida ao Barcelona é vista como uma oportunidade de retomada e maior protagonismo. Para a Educativa, Renato Leal.
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2: Agora 4 horas 48 minutos na Educativa Campinas.

Música e informação na Educativa Campinas, 16h59, o break comercial. E na sequência, muito mais músicas e muito mais informações para você.

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14: A Câmara Municipal de Campinas instituiu a Ouvidoria da Mulher. canal especializado de acolhimento, recebimento, registro, tratamento, orientação e encaminhamento de manifestações relacionadas aos direitos das mulheres no âmbito do Legislativo. A ação faz parte das comemorações no Legislativo do Agosto Lilás, que é o mês da conscientização pelo fim da violência contra a mulher e aos 20 anos de aniversário da Lei Maria da Penha. A Ouvidoria da Mulher atenderá manifestações relacionadas à igualdade de gênero e à participação feminina no âmbito institucional, à discriminação em razão de sexo ou gênero, ao assédio moral ou sexual e a outras formas de violência contra a mulher. O canal de atendimento será online pelo e-mail ouvidoriadamulher@campinas.sp.leg.br, pelo Fale Conosco do Portal da Câmara ou de forma presencial na sede do Legislativo de segunda a sexta-feira, das 9 às 17 horas. Com trabalhos técnicos de Maurício Vicenzi, Isabela Santos para o Minuto Câmara.
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1: 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Lionel Messi anunciou oficialmente aposentadoria com a camisa da seleção argentina. Messi, que já havia sinalizado que o ciclo estava perto do fim, optou por encerrar sua trajetória justamente após mais uma campanha histórica com o argentino. O camisa 10 deixa a seleção como seu maior artilheiro, campeão mundial em 2022 e protagonista de alguns dos momentos mais marcantes da história do futebol sul-americano. A notícia gerou forte repercussão entre torcedores, jogadores e imprensa. Muitos destacam que Messi redefine o significado de longevidade e excelência no esporte, enquanto outros lamentam que o craque não seguirá defendendo a camisa albiceleste em futuras competições. A Associação de Futebol Argentino deve se pronunciar oficialmente nos próximos dias. Para a Educativa, Renato Leal.
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6: Eu sou o Sidney Furtado, diretor da Defesa Civil de Campinas. Estou aqui para compartilhar uma informação importante para os ouvintes da Rádio Educativa. Tivemos um avanço tecnológico muito importante, que é o reforço na segurança e eficiência com as nossas ações com o robô quadrúpede chamado Guardião. Esse equipamento é de última geração, chega para apoiar as nossas ações nas equipes em situação de risco, permitindo, por exemplo, uma vistoria prévia em áreas instáveis sem expor diretamente um agente de defesa civil. As câmeras são de alta resolução, sensores modernos e inteligentes. E também pode ser utilizada a inteligência artificial, que vai auxiliar muito as equipes. É mais um passo para Campinas no fortalecimento da proteção e da defesa civil, sempre priorizando a vida.
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8: A transmissão dos eventos ao vivo da Câmara Municipal de Campinas na TV Câmara será interrompida durante o horário eleitoral gratuito, de acordo com as determinações da Justiça Eleitoral, mas a exibição permanece contínua no canal da TV Câmara no YouTube. A propaganda eleitoral gratuita para as eleições de 2026 será exibida de segunda a sábado até o dia 1º de outubro, 3 dias antes do primeiro turno. Serão 2 blocos de 25 minutos, um das 13 às 13h25 e o outro das 20h30 às 20h55, totalizando 50 minutos diários. Durante esse período, as transmissões ao vivo das atividades da casa, como reuniões ordinárias, extraordinárias, reuniões de comissões, reuniões solenes, entre outros, serão automaticamente interrompidas para a exibição da propaganda gratuita. Já no canal do YouTube da TV Câmara Campinas, a transmissão dos eventos será contínua. A emissora ainda exibirá inserções de 30 segundos dos partidos e coligações distribuídas ao longo da programação, com trabalhos técnicos de Maurício Vicenzi, Isabela Santos para o Minuto Câmara.
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2: A Controladoria da Câmara Municipal de Campinas passou a integrar o Conselho Estadual de Controle Interno de São Paulo, entidade criada para promover a cooperação e o compartilhamento de experiências entre órgãos responsáveis pelo controle interno da administração pública. O grupo reúne atualmente 108 membros dos poderes legislativo e executivo. O Legislativo da cidade já faz parte do Conselho Nacional de Controle Interno e agora passa a integrar o Grupo Regional. Para Bruno Barbosa, controlador-geral da Câmara Municipal de Campinas, a participação é uma forma de promover a troca de experiências e conhecimentos, além de capacitação voltada à área de controle interno. Com trabalhos técnicos de Maurício Vicenzi, Isabela Santos para o Minuto Câmara.
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1: Está no ar a Voz do Brasil. As notícias do governo federal que movimentaram o país no dia de hoje.
2: Olá, boa noite.
0: Boa noite para você que nos acompanha em todo o país.
2: Terça-feira, 1º de setembro de 2026.
0: E vamos aos destaques do dia.
2: Economia brasileira.
0: PIB cresce 0,5% no segundo trimestre do ano.
2: Aumento foi impulsionado pela agropecuária. Márcia Fernandes.
3: O principal crescimento foi impulsionado pelo desempenho da pecuária e da produção de alimentos como café e soja.
0: Mudança no calendário. Começa hoje a escolha do Simples Nacional para o ano que vem.
2: Pequenas empresas têm até 30 de setembro para escolher novo modelo da reforma tributária. Cleide Lopes.
4: Elas poderão optar como irão recolher o imposto sobre bens e serviços e a contribuição sobre bens e serviços.
0: Campanha alerta passageiros sobre consequências de atos de indisciplina em voos e aeroportos.
2: E vamos falar também dos direitos dos viajantes.
0: ANAC Passageiros recebe relatos contra empresas aéreas. Yuri Sherman, gerente da agência, destaca o serviço.
5: É muito importante a gente estimular a utilização da nossa plataforma como uma alternativa mais rápida, mais célere e mais resolutiva até do que o Poder Judiciário.
2: E hoje na apresentação da Voz do Brasil, Luciana Vasconcelos e Luciano Seixas.
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2: O governo reuniu especialistas e gestores para discutir os efeitos das apostas online, nas chamadas bets, na vida dos brasileiros.
0: A ideia é fornecer subsídios para novas medidas na regulamentação do setor.
2: Participaram da primeira reunião entidades ligadas à saúde, indústria, comércio, setor artístico e cultural e crianças e adolescentes.
6: Um dos tópicos foi o impacto das bets na saúde brasileira. A regulamentação da propaganda foi elencada como alternativa a este problema. O ministro da Saúde, Alexandre Padilha, classificou o vício em jogos online como um problema de saúde pública e destacou que o Sistema Único de Saúde oferece atendimento online para ludopatas.
7: Quando a pessoa entra no meu SUS digital, solicita a consulta e começar o plano terapêutico, tem um conjunto de psicólogos e psicólogas que vão atender essa pessoa, pelo menos 10 consultas, depois você pode renovar esse plano para mais 10 consultas, pode continuar a consulta.
6: Leandro Domingos Teixeira, vice-presidente financeiro da Confederação de Bens, Serviços e Turismo, CNC, destacou o impacto das bets sobre o comércio brasileiro e defendeu tributação e limitação do número de plataformas no país.
8: Defendemos uma rigorosa fiscalização sobre os jogos online, ampliando a tributação incidente, já que a atividade que exerce são nocivas à saúde dos apostadores e também à economia popular.
6: Nem as crianças escapam dos riscos envolvendo as apostas online, como destaca Maria Melo, coordenadora do programa Criança e Consumo do Instituto Alana.
9: As plataformas de aposta replicam de forma ainda mais agressiva a mesma lógica de exploração comercial que a gente vê nas redes sociais hoje, que é baseada em desenho viciante, recompensa variável, gamificação e muitas vezes o uso de crianças como vetor de marketing. O uso de influenciadores mirins de até 6 anos de idade.
6: Os participantes da reunião também apresentaram como sugestão a proibição das plataformas de jogos online no país, a criação de programas de saúde mental nas empresas, implantação de estratégias de fiscalização e monitoramento dos sites de aposta, principalmente os ilegais. As propostas serão estudadas pelo governo e servirão de base para as políticas de regulamentação das bets no país. Reportagem Graziele Bezerra.
0: O produto interno bruto brasileiro cresceu 0,5%.
2: O indicador mede o valor de todos os bens e serviços produzidos pelo país.
3: O produto interno bruto, PIB, que mede a soma de todos os bens e serviços produzidos no país, cresceu 0,5% no segundo trimestre de 2026. Os dados são do Instituto Brasileiro de Geografia e Estatística, IBGE. Foram movimentados 3 trilhões e 400 bilhões de reais no segundo trimestre. O principal crescimento foi no setor agropecuário, impulsionado pelo desempenho da pecuária e da produção de alimentos como café café e soja. O coordenador de contas nacionais do IBGE, Ricardo Moraes, detalha os setores que tiveram destaque.
10: O produto interno bruto cresceu 0,5% no segundo trimestre em relação ao primeiro trimestre de 2026. Na série com ajuste sazonal, os maiores destaques foram a extrativa mineral, com crescimento de 3,4%, a agropecuária, com 2,8%, e os serviços de informação e comunicação, com crescimento de 2,1%.
3: Entre os demais setores que apresentaram resultados positivos, o setor de serviços cresceu 0,2% e a indústria avançou 0,1% na comparação com o trimestre anterior. A economista Maria de Lourdes Molo explica o que significa esse índice.
11: E é o valor total da produção de bens e serviços finais que são obtidos pelo país em território nacional em determinado período de tempo, geralmente um ano. Em geral, a produção é medida em unidades monetárias. Ele representa tudo que a economia produz, que para essa produção existem empregos, existem salários, existem lucros. As rendas das pessoas são geradas a partir da geração desse produto.
3: Também foi registrado o crescimento do PIB em relação ao ano passado. Na comparação com o segundo trimestre de 2025, o índice teve alta de 2%. Reportagem Márcia Fernandes.
0: A implantação da reforma tributária está dando mais um passo.
2: A partir de hoje, pequenas empresas devem optar pelo Simples Nacional e a forma de recolhimento do IBS e da CBS em 2027.
0: O prazo vai até 30 de setembro.
4: Micro e pequenas empresas enquadradas no Simples Nacional terão uma nova decisão tributária para tomar ainda em 2026. Entre os dias 1º e 30 de setembro, elas poderão optar como irão recolher o imposto sobre bens e serviços e a contribuição sobre bens e serviços no primeiro semestre de 2027. Pela nova regulamentação, as empresas poderão continuar recolhendo o IBS e o CBS dentro da guia única do Simples Nacional, ou optar pelo chamado regime regular, no qual os dois tributos serão calculados e pagos separadamente. A escolha pelo regime regular não significa sair do Simples Nacional. A empresa continuará no regime simplificado para os demais tributos, mas seguirá regras próprias para calcular e pagar o IBS e CBS. A microempresária do ramo de alimentação do Rio Grande do Sul, Carolina Kader, disse que ainda não fez a opção, mas vai decidir com o seu contador a melhor opção.
12: Eu acho que para isso a gente tem que ter, enquanto empresária, orientação contábil, assim, né? Para poder fazer essa escolha e optar pela melhor forma de fazer essa declaração tributária.
4: O contador Reginaldo Moraes da Silva destaca a importância dessa opção.
13: O IBS, o CBS, ele vem com a reforma tributária, tá? Tá mudando dois impostos, o PIS e o COFINS. Eles deixarão de existir num processo de transição a partir do ano que vem. E aí, o que acontece? Com essa mudança, o IBS e o CBS, que é o IBS, que é o de serviço, e o CBS, que é o de comércio, basicamente, né? A gente vai conseguir aproveitar crédito dos nossos fornecedores.
4: As empresas que fazem parte do Simples Nacional continuarão enquadradas automaticamente. Reportagem Cleide Lopes.
0: Para o empresário individual, não mudou o prazo. O período de solicitação de opção para se tornar ou permanecer sendo MEI permanece em janeiro.
2: E se você tem dúvidas, acesse ainda o site gov.br/Receita Federal.
0: E uma dica, no YouTube da Receita tem um vídeo que pode ajudar o pequeno empresário na hora da escolha.
2: Empresas brasileiras que tiveram as exportações afetadas pelas novas tarifas dos Estados Unidos podem ter mais tempo para cumprir compromissos tributários.
0: O Ministério do Desenvolvimento, Indústria, Comércio e Serviços regulamentou a prorrogação por mais um ano do chamado drawback suspensão.
2: O regime suspende o pagamento de tributos na compra ou importação de insumos usados na produção de bens destinados à exportação.
0: Na prática, a empresa assume o compromisso de exportar o produto dentro de um prazo determinado. E é justamente esse prazo que poderá ser ampliado.
2: Só no mês de julho, a aviação civil brasileira registrou quase 12 milhões de viajantes em voos nacionais e internacionais.
0: Desse total, cerca de 9 milhões e 100 mil foram em voos domésticos, um crescimento de 1,9% em relação ao mesmo período do ano passado.
2: E é nesse cenário, com tanta gente viajando para dentro e fora do país, que foi lançada a campanha para alertar passageiros sobre consequências de atos de indisciplina em voos e aeroportos.
0: Para se ter uma ideia, o Brasil registrou 881 casos de indisciplina no transporte aéreo entre janeiro e junho deste ano.
2: 154 episódios estão inseridos em categoria 3 de resolução da ANAC, Agência Nacional de Aviação Civil. Isso significa que a ocorrência pode comprometer a segurança operacional.
0: Para conhecer melhor a resolução da ANAC, que cria regras para atos de indisciplina nos aeroportos e a bordo, vá em pareceexagero.com.br.
2: Agora a gente vai falar sobre os direitos dos passageiros. E a ferramenta ANAC Passageiros, que ajuda a orientar usuários e mediar reclamações contra companhias aéreas.
0: Sobre o assunto, conversamos com Yuri Sherman, gerente de regulação das relações de consumo da ANAC. Acompanhe. Olá, nós estamos com Yuri Sherman, gerente de regulação das relações de consumo da ANAC. Boa noite, muito obrigada pela sua presença aqui na Voz do Brasil.
14: Boa noite, Luciana.
0: Yuri, vamos começar falando qual é o papel da ANAC na proteção dos passageiros.
14: Obrigado pela oportunidade de esclarecer, Luciana. Essa nossa atuação, ela se dá por duas frentes. Tá? Uma frente voltada a garantir um ambiente econômico favorável à vinda de novas empresas, para que a gente tenha mais concorrência no nosso

0: para que os passageiros conheçam seus direitos, conheçam seus deveres, e ainda nessa linha de garantir direitos, a gente cria um ambiente propício à resolução de conflitos de consumo.
1: Como é que a agência tem atuado para prevenir problemas e estimular a solução desses possíveis conflitos?
0: Num primeiro momento, Luciano, por meio da fiscalização, né? Por meio da fiscalização que a gente vai ali a campo, né, que as empresas veem que a gente está atuante, né, que a gente está ali acompanhando o que elas estão fazendo. As empresas veem que cumprir as regras é fundamental, né, é necessário. Agora, o transporte aéreo, ele é muito complexo, né? Tem várias complexidades no transporte aéreo e, por isso, intercorrências podem acontecer. No caso de intercorrências, você só fiscalizar, você só punir, não resolve os problemas individuais, né? E é daí que vem a nossa atuação voltada à resolução de conflitos. E a gente faz isso tanto pelo monitoramento do saque das empresas, né? Vendo como que as empresas estão respondendo ali no saque, como que os atendentes das empresas estão preparados para responder às demandas dos passageiros. E a gente faz isso também por meio de uma plataforma de resolução de conflitos, que é o ANAC Passageiro.
2: Bem, Yuri, falando em conflitos, nós ouvimos alguns passageiros que tiveram problemas durante a viagem. Uma delas foi a Amanda Evangelista, que teve problema com a bagagem. Vamos ouvir?
3: Oi, meu nome é Amanda, eu tenho 35 anos, sou residente de Brasília. Recentemente, voltando de Foz do Iguaçu, no Paraná, eu despachei a minha mala pela companhia aérea e, chegando no destino, chegando em Brasília, eu verifiquei que itens da minha mala, como perfume, tinham sido roubados, furtados de dentro da minha mala, enquanto a mala estava sob responsabilidade da companhia aérea e do aeroporto, já que ela não estava comigo. Eu queria saber o que fazer nesses casos.
2: Yuri, o que a gente pode falar para a Amanda?
0: Bom, em primeiro lugar, a gente está diante de um cometimento de um crime, né? Então, é imprescindível que a Amanda registre a ocorrência policial, né, para que tenha a devida apuração policial. E registrada a ocorrência, ela precisa fazer um protesto junto à empresa aérea na primeira oportunidade, né? Então, assim que ela verificou que tinha algum item faltando na sua bagagem, ela faz o protesto junto à empresa aérea e aguarda a resolução. Caso a empresa não resolva o problema, né, considerando que a empresa tem a obrigação de reembolsar por esses itens surrupiados, né, pela violação da bagagem, aí a Amanda pode registrar uma reclamação na plataforma ANAC Passageiro e lá a empresa vai responder e a ANAC também vai monitorar toda essa situação em âmbito coletivo, né?
1: Tá certo. Tem também aqui a reclamação da Ana Cláudia Ferraz sobre atrasos de voos. Vamos ouvir.
4: Oi, meu nome é Ana Cláudia Ferraz, moro em Rio Branco, no Acre. Recentemente tive um problema num voo que a gente teria que embarcar meia-noite, né, no horário Acre, e embarcamos, só que permanecemos 3 horas dentro da aeronave, porque a aeronave apresentou problemas. Depois de 3 horas, eles cancelaram o voo, e no cancelamento do voo eles não ofereceram hotel, nem lanche, nem alimentação, e só conseguimos chegar em casa 6 horas da manhã. E nesse caso, como que a gente procede?
0: No caso de atraso de voo, a partir de 1 hora, a empresa é obrigada a fornecer facilidades de comunicação. A partir de 2 horas, é obrigada a fornecer alimentação. E a partir de 4 horas, a empresa é obrigada a fornecer hotel, hospedagem, para quem não for residente naquela localidade do atraso. Né? Então, ainda que nessa situação a passageira estivesse dentro da aeronave, né, e permanecido lá durante 3 horas, depois de 2 horas, a empresa deveria ter fornecido essa assistência material de alimentação e, resolvida ali a questão da reacomodação em outro voo, deveria encaminhar os passageiros ou para o hotel, né, para que aguardasse ali, né, como, pelo que eu entendi, houve pernoite, ou encaminhar os passageiros para sua residência e depois também custear o retorno do passageiro até o aeroporto.
2: E agora ela pode fazer uma reclamação no ANAC Passageiros?
0: É imprescindível que ela faça uma reclamação no ANAC Passageiro, tá, Luciana? A nossa plataforma é uma plataforma que propicia a resolução de conflitos individuais. Então ela vai registrar uma reclamação.

0: A empresa vai ter até 10 dias para responder e depois disso o passageiro vai avaliar como que foi essa resposta da empresa. E a ANAC está ali nos bastidores acompanhando tudo, né, vendo como que em âmbito coletivo se dá essa atuação das empresas, onde que as empresas estão pecando, como que a gente vai utilizar aquilo para direcionar nossos esforços fiscalizatórios. E a gente tem tido resultados positivos com a plataforma, né, resultados que a gente precisa compartilhar, né, coisa de 80% de resolutividade, um tempo médio de resposta pelas empresas na casa de 4 dias. Então é muito importante a gente estimular a utilização da nossa plataforma como uma alternativa, né, mais rápida, mais célere e mais resolutiva até do que o Poder Judiciário.
1: É um aplicativo ou um endereço na internet?
0: A gente tem a versão web, né, do ANAC Passageiro, e a gente tem a opção de acesso também por meio do Super App da ANAC. Os dois são possíveis. Então, entrando ANAC Passageiro, gov.br/ANAC Passageiro, o passageiro entra lá na nossa plataforma, consegue se informar sobre seus direitos e consegue registrar a sua reclamação.
2: E é mais fácil, fica mais rápido resolver os problemas?
0: Muito mais rápido. A gente tem informação clara, com linguagem simples. As empresas, como eu disse, né, têm respondido num tempo muito ágil, né, com um índice de resolutividade que a gente tem considerado satisfatório. Então, agradeço aí pela oportunidade de compartilhar a nossa plataforma.
1: Muito bem, nós conversamos com Yuri Sherman, gerente de regulação das relações de consumo da ANAC, aqui na Voz do Brasil. Muito obrigado por sua presença.
0: Obrigado a vocês pela oportunidade.
2: Será realizado o Dia C de capacitação destinado a profissionais de segurança pública que atuam na prevenção e enfrentamento da violência contra a mulher.
1: A formação será realizada presencialmente nas 27 capitais do país, com transmissão simultânea para 80 municípios.
2: A medida integra um pacote de medidas anunciadas nessa semana, ainda dentro do Agosto Lilás, que teve como objetivo conscientizar a população sobre a importância da proteção de mulheres e meninas no país.
1: Além da qualificação, foram assinadas 2 portarias. É o que vamos ouvir agora na reportagem de Luciana Colares de Holanda.
3: A primeira portaria contou com a adesão de todos os estados e do Distrito Federal e estabelece a Secretaria Nacional de Segurança Pública como responsável pela avaliação dos planos estaduais e distrital de combate à violência contra a mulher. A elaboração caberá aos entes federativos, para Michele Gonçalves dos Santos, diretora de ensino e pesquisa da Senasp. A medida contribui para a execução das políticas públicas na área.
4: Reforça a objetividade e a transparência da avaliação desses planos estaduais e distrital, planos esses que são instrumentos bastante efetivos e fundamentais para o planejamento e para a execução das políticas de enfrentamento da violência contra mulheres e meninas em todo o país. Assegura também uma aplicação mais transparente, mais célere e eficaz dos recursos do Fundo Nacional de Segurança Pública para esse fim.
3: A segunda portaria institui um grupo de trabalho para a elaboração de um protocolo nacional de atendimento às vítimas de violência sexual. A ideia é um atendimento mais qualificado em todas as delegacias do país. Além disso, foi anunciado um dia de capacitação em 2 de setembro, chamado de Dia C, destinado a profissionais de segurança pública nas 27 capitais do país. O ministro da Justiça e Segurança Pública, Wellington Lima, falou sobre a importância dessa articulação institucional.
5: A violência contra as mulheres não pode ser enfrentada por uma instituição isoladamente. Portanto, estabelecemos os parâmetros, produzimos conhecimento, capacitamos os profissionais e integramos as instituições.
3: Também foi lançada uma publicação da Escola Nacional de Segurança Pública sobre o tema, que reúne evidências para o enfrentamento às violências de gênero, ainda em celebração às 2 décadas da Lei Maria da Penha. Reportagem Luciana Colares de Holanda.
6: Dicas do Enem. Meu nome é Caroline Santos e a minha dúvida é: como melhorar o meu repertório para a redação?
2: Quem responde pra gente é Juliana Bessa, professora de Sociologia. Vamos ouvir.
7: Galera, Para a prova do Enem, é importante a gente pensar que a gente tem três sociólogos importantes, o Durkheim, o Max Weber, o Karl Marx, mas é importante que você consiga aplicar as ideias deles aos outros temas que são importantes, assim, como cidadania, movimentos sociais, desigualdade social e também política, poder e Estado. São mais ou menos esses temas que você vai ver na prova do Enem. E é importante também pensar que esses temas dentro, por exemplo, de movimento social, você vai encontrar também na redação. Na redação, nos últimos anos do Enem, a gente teve temas como a questão de desafios para a população negra, para os povos indígenas, a questão das mulheres também, a invisibilidade do trabalho feminino. Então, essas são grandes áreas, mas a gente pode pensar vários temas aí dentro.
2: A prova de redação do Enem será realizada no dia 8 de novembro. Leia, estude e aproveite as nossas dicas toda terça-feira e também na radiogov.ebc.com.br.
1: A Companhia Nacional de Abastecimento, a CONAB, recebe até amanhã propostas para o fornecimento de 5.368 cestas de alimentos.
2: Elas serão destinadas a famílias indígenas do Rio Grande do Sul e Santa Catarina em situação de insegurança alimentar e nutricional.
1: A adesão pode ser feita de forma 100% digital, como explica Everton Santos, diretor de Normas e Sistemas de Logísticas do Ministério da Gestão e da Inovação em Serviços Públicos.
8: Agricultores familiares, cooperativas e associações já podem acessar o site do Contrata Mais Brasil, conferir o edital e participar. Basta fazer o cadastro na plataforma, informar quais alimentos pode fornecer, escolher a oportunidade e enviar a proposta. Tudo em um só lugar.
2: E atenção, os interessados na venda de alimentos devem acessar o site contratamaisbrasil.sistema.gov.br. Vamos repetir? Contratamaisbrasil, tudo junto, .sistema.gov.br.
1: E essas foram as notícias do Governo Federal.
2: Uma realização da Secretaria de Comunicação Social da Presidência da República.
1: Com produção da empresa Brasil de Comunicação.
2: Fique agora com as notícias do Poder Judiciário e do Congresso Nacional. Uma boa noite.
1: Boa noite para você e até amanhã.

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2: Presidente do STF abre seminário internacional que discute desafios do uso da inteligência artificial no judiciário.
3: Relator no STJ mantém prisão preventiva de tenente-coronel da Polícia Militar de São Paulo, acusado de matar esposa.
2: TSE lança plataforma para combater a desinformação durante o processo eleitoral.
3: Boa noite, eu sou Leandro Bezerra.
2: Eu sou Walter Lima.
3: Supremo Tribunal Federal abre segundo seminário Brasil-Itália da Rede Internacional sobre Sistemas de Justiça e Democracia.
2: O encontro discutiu os impactos da inteligência artificial no judiciário. Marta Ferreira.
4: Na abertura do evento, o presidente do Supremo Tribunal Federal e do Conselho Nacional de Justiça, ministro Edson Fachin, citou riscos concretos do uso da inteligência artificial que desafiam a magistratura, como citações jurisprudenciais inexistentes, vieses discriminatórios reproduzidos a partir de base de dados históricos e a opacidade dos modelos. Na avaliação do ministro, porém, a resposta a esses riscos não pode paralisar a inovação.
5: O caminho parece-nos ser o da experimentação supervisionada, ambientes controlados, registro de ferramentas certificadas, formação obrigatória da magistratura, comitês técnicos e éticos permanentes.
4: A agenda internacional continua amanhã e quinta-feira, com a 17ª Jornada Ítalo-Hispano-Brasileira de Direito Público. O encontro reúne no STF pesquisadores e especialistas dos três países para o intercâmbio acadêmico e a análise comparada de questões relacionadas ao direito constitucional e ao direito público.
3: O ministro do STJ, Reinaldo Soares da Fonseca, manteve a prisão preventiva do tenente-coronel da Reserva da Polícia Militar de São Paulo, Geraldo Leite Rosa Neto.
2: O PM é acusado de matar a esposa, também policial militar, Fátima Uchoa.
6: Pela investigação, em 18 de fevereiro deste ano, na capital paulista, Geraldo teria atirado na cabeça da companheira após discutirem. Depois, teria deitado o corpo dela no chão e alterado a cena do crime para simular suicídio, colocando a arma do crime na mão da vítima. Em abril, o ministro Reinaldo Soares da Fonseca definiu a competência do Tribunal do Júri para julgar a ação penal. E agora, ao negar a liminar, que é uma decisão provisória, o relator no STJ destacou que a prisão cautelar é necessária diante do risco de interferência na produção das provas e dos indícios de que o militar teria tentado alterar a cena do crime. O julgamento definitivo do habeas corpus caberá à quinta turma do STJ.
3: TSE lança plataforma para combater a desinformação durante as eleições.
2: A iniciativa reúne orientações para auxiliar no enfrentamento de conteúdos falsos. Guilherme Firmino.
7: O TSE lançou nesta terça-feira a plataforma TSE Facilita, Plataformas Digitais em Ação. A ferramenta facilita o acesso a informações e orientações sobre a atuação da Justiça Eleitoral e das empresas de tecnologia no combate à desinformação. Para o presidente do TSE, ministro Cássio Nunes Marques, o tribunal e as plataformas têm atribuições e capacidades que se complementam no enfraquecimento aos desafios do ambiente digital. A expectativa é que a ampla divulgação dos materiais contribua para dar mais efetividade às decisões da Justiça Eleitoral.
3: Justiça Federal condena homem que compartilhava na internet imagens de abuso sexual infantil.
2: A denúncia foi apresentada pelo Ministério Público Federal. Sabrine Menezes.
8: Segundo as investigações, o homem armazenava no celular e no computador 237 vídeos e imagens com cenas de conteúdo sexual envolvendo crianças e adolescentes. O material foi disponibilizado na nuvem em três ocasiões durante o ano de 2021. O homem foi condenado a 4 anos e 9 meses de prisão em regime semiaberto, além de multa. A sentença da Justiça Federal em São José dos Campos destacou ainda que o acusado tentou esconder a própria identidade com o uso de dados fictícios nos sites e e-mails para não ser incriminado. Ele foi condenado pelos crimes de distribuição e compartilhamento e posse e armazenamento de conteúdo sexual envolvendo crianças e adolescentes, mas poderá recorrer em liberdade.
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3: A você uma boa noite.
2: E até amanhã.
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10: Eu sou Paula Groba.
11: E eu sou Humberto Pinheiro.
10: E estes são os destaques de hoje do Jornal do Senado, que começa agora.
11: Vacina contra herpes zóster poderá ser oferecida gratuitamente pelo SUS.
10: Novo piso salarial de médicos e dentistas avança e segue para o plenário.
11: Senado aprova indicação de Rodrigo Pacheco para vaga de ministro do Tribunal de Contas da União.
10: Boa noite.
11: Boa noite.
10: Avançou no Senado a proposta que define a implementação gradual do novo piso salarial de médicos e cirurgiões dentistas ao longo de 3 anos.
11: A proposta foi aprovada pela Comissão de Assuntos Sociais e agora segue em regime de urgência para votação no plenário do Senado. As informações com o repórter Márcio Maturana.
12: O novo piso salarial de R$ 13.662 para médicos e cirurgiões dentistas com jornada de 20 horas semanais vai ser aplicado gradualmente ao longo de 3 anos. 40% do valor a partir de 1º de janeiro de 2027, 70% em 2028 e 100% em 2029. Esse é o conteúdo de uma emenda da senadora Tereza Leitão, do PT de Pernambuco, aprovada nesta terça-feira pela Comissão de Assuntos Sociais. O relator foi Fernando Dueire, do PSD de Pernambuco.
13: A implementação gradual do piso assegura que esses empregadores se adaptem de forma planejada, sem demissões e sem interrupção de serviços essenciais.
12: O projeto já tinha sido aprovado nas comissões, mas recebeu emendas no plenário do Senado e por isso voltou aos colegiados. Na rede privada, o piso vai ser atualizado todo ano com base no IPCA, em vez de seguir o aumento do salário mínimo geral, como é atualmente. Na rede pública, o reajuste vai seguir leis específicas de cada unidade da federação, sendo que estados e municípios não vão precisar arcar com o aumento, porque o custeio será do Fundo Nacional de Saúde. O texto estabelece também que o trabalho noturno e as horas extras vão valer 50% a mais que o piso, em vez dos 20% para trabalho noturno e 25% para horas extras. Além disso, o projeto mantém o direito a 10 minutos de repouso para cada 90 minutos de trabalho e reforça que a chefia de serviços médicos ou odontológicos deve ser feita por profissionais habilitados nessas áreas.
10: E a comissão mista que analisa a chamada MP da taxa das blusinhas adiou para esta quarta-feira a reunião para a votação da proposta. O colegiado volta a se reunir nesta quarta-feira às 10 da manhã.
11: O presidente deputado Reginaldo Lopes e a relatora senadora Leila Barros ainda buscam um acordo sobre o texto. A medida zera o imposto de importação para compras internacionais de até $50. A MP perde a validade no dia 8 de setembro.
10: O Senado aprovou a indicação do senador Rodrigo Pacheco para o cargo de ministro do Tribunal de Contas da União, o TCU. A votação ocorreu em regime de urgência após articulação de lideranças partidárias.
11: Pacheco vai ocupar a vaga deixada por Bruno Dantas. Ele renunciou ao cargo nesta segunda-feira. Os detalhes com o repórter Douglas Castilho.
14: Com um rito especial, a indicação foi direto ao plenário, onde parlamentares exaltaram a atuação de Rodrigo Pacheco como presidente do Congresso em momentos delicados da história recente do país, como na CPI da Covid-19 e nos atos de 8 de janeiro. Após o resultado da votação, que se deu por 63 votos a favor e 4 contra, Rodrigo Pacheco agradeceu ao autor da indicação, o presidente Davi Alcolumbre, aos companheiros de parlamento e falou da importância do papel a ser desempenhado.
15: Eu sei o que representa um tribunal de contas num país em que os recursos são escassos. Quando se fala de recursos públicos, de gastos públicos, todo cidadão tem o dever de cuidar e de zelar pela aplicação do recurso público e tem o dever de se permitir fiscalizar por um controle externo que é desempenhado pelo Congresso Nacional com auxílio do Tribunal de Contas da União.
14: O projeto de decreto legislativo de indicação do senador agora será encaminhado à Câmara dos Deputados, onde o nome de Pacheco também passará por análise e votação.
10: E nesta quarta-feira, a Comissão de Constituição e Justiça pode votar a proposta que reduz a jornada de trabalho para 40 horas semanais e acaba com a escala 6x1. Um dos favoráveis ao texto é o senador Paulo Paim, do PT do Rio Grande do Sul.
11: O parlamentar citou experiências no Brasil e em outros países que, segundo ele, mostram que a redução da jornada pode melhorar a qualidade de vida dos trabalhadores sem reduzir a produção. Paim fez um apelo para que a proposta seja votada pelos senadores e enfatizou que o fim da escala 6x1 deve ser visto como uma pauta nacional e não partidária. O texto já foi aprovado pela Câmara dos Deputados.
16: Alguns tentam embaralhar esse debate e dizem que o fim da escala 6x1 é uma questão eleitoral. Não é. Eleição passa, a vida da nossa gente fica. Essa é uma causa maior, é uma causa do país, é uma causa humanitária. E por isso, repito, a PEC 221 não tem dono. Não é de partido nenhum, ela é do povo brasileiro.
10: Já o senador Hermes Klan, do PL de Santa Catarina, defendeu responsabilidade e negociação coletiva no debate sobre o fim da escala 6x1. Ele disse que uma regra única pode não atender a todos os setores.
11: Segundo Klan, a redução da jornada com manutenção dos salários pode elevar o custo da hora trabalhada, afetando contratações, investimentos e preços. O senador também alertou para o risco de o trabalhador precisar de uma segunda renda.
17: É preciso também ter coragem para dizer que uma pauta legítima não pode ser transformada em bandeira eleitoral. É muito fácil anunciar, vamos reduzir a jornada, vamos dar mais descanso. Isso rende aplausos. O difícil é responder, quem vai pagar a conta? Quantos empregos serão afetados? Quanto vai aumentar os custos das empresas? Qual será o impacto sobre os preços?
10: Incitar ou induzir a prática de crimes em locais como escolas, universidades e centros de compras poderá render penas mais duras.
11: A Comissão de Segurança Pública aprovou o projeto que amplia a punição para esse tipo de conduta. A proposta agora segue para a Comissão de Constituição e Justiça. Repórter Bruno Lourenço.
18: O Senado aprovou o projeto de lei que tipifica o crime de massacre. A Comissão de Segurança Pública do Senado aprovou a proposta com normas gerais sobre segurança escolar. E agora a CSP votou a iniciativa que pune a incitação ou o induzimento a crimes contra a paz pública. A relatora, senadora professora Dorinha Seabra, do União do Tocantins, diz que as propostas têm como objetivo reprimir e prevenir atentados, principalmente a instituições de ensino.
19: Os projetos em questão têm como objetivo reprimir e prevenir atentados a instituições de ensino, como os que ocorreram em um passado recente, podendo ser citados aqueles na Escola Estadual Tomásia Montoro, em São Paulo, e na creche Bom Pastor, no município de Blumenau, onde crianças e professores foram covardemente feridos e mortos.
18: O texto, que vai à Comissão de Constituição e Justiça, prevê que se da incitação pública resultar a efetiva prática do crime, a pena será aumentada de 3 a 6 meses e multa para 6 meses a 2 anos e multa. Se o chamamento ao crime for feito por meio da internet, a punição pode aumentar para até o dobro.
10: E a vacina contra o herpes zóster poderá ser oferecida gratuitamente pelo SUS a pessoas com mais de 50 anos.
11: O esquema a ser oferecido é de 2 doses. A proposta segue agora para a Câmara dos Deputados. Repórter Márcio Maturana.
12: A proposta recebeu parecer favorável da senadora Damaris Alves, do Republicanos do Distrito Federal.
20: A vacina Comirnaty já possui registro sanitário no Brasil e a indicação para adultos a partir de 50 anos para indivíduos imunocomprometidos.
12: A vacinação também vai ficar disponível para maiores de 18 anos com imunossupressão ou outra condição clínica que comprometa o sistema imunológico. O herpes zóster provoca lesões na pele, dor nos nervos, ardor, coceira e febre. É causado pelo mesmo vírus da catapora, que pode ficar adormecido durante toda a vida e ser reativado em adultos ou em pessoas com sistema imunológico comprometido, como no caso de doenças crônicas, câncer ou transplante.
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11: O edição de Paula Groba e trabalhos técnicos de Eliseu Caires, o Jornal do Senado fica por aqui. Acompanhe agora as notícias da Câmara dos Deputados. Boa noite.
10: Boa noite e até amanhã.
0: Jornal Câmara dos Deputados. Câmara aprova financiamento para motoristas de aplicativo e taxistas.
5: Deputados prorrogam incentivos para doações de combate ao câncer.
0: Parlamentares apoiam discussão sobre o fim da escala de trabalho 6x1.
22: Boa noite. Jandira Fegali, do PCdoB do Rio de Janeiro, enumera as principais pautas em discussão no Congresso. Entre elas, o fim da escala de trabalho 6x1 e a proposta que amplia a participação da União na política de segurança pública. Ela cita ainda projetos sobre terras raras e minerais críticos.
0: Jandira Fegali também defende a isenção de impostos para compras internacionais de até 50 dólares. De acordo com a deputada, essas matérias estão entre as prioridades do Congresso no trabalho de esforço concentrado antes das eleições de outubro.
22: Alencar Santana, do PT de São Paulo, defende a redução da jornada de trabalho para 40 horas semanais, sem redução de salário, e o fim da escala 6x1. A proposta deve ser analisada pelo Senado e, segundo o deputado, representa uma medida de proteção aos trabalhadores.
0: Alencar Santana sustenta que a mudança pode melhorar a qualidade de vida dos trabalhadores com mais tempo para descanso, convivência familiar e cuidados com a saúde. O parlamentar também destaca a importância de avançar na votação da proposta no Congresso.
22: De acordo com Maria do Rosário, do PT do Rio Grande do Sul, o fim da escala 6x1 é uma pauta histórica para os trabalhadores brasileiros. Segundo a deputada, a medida garante mais tempo de descanso, estudo e convívio familiar, especialmente para as mulheres.
0: Maria do Rosário também critica o empenho da oposição contra uma medida que, segundo ela, beneficia a classe trabalhadora. Na visão da parlamentar, ao tentar derrotar o fim da jornada 6x1, a oposição não atinge apenas o governo, mas impõe um retrocesso à classe trabalhadora.
22: Tadeu Venere, do PT do Paraná, acredita que a aprovação do fim da escala 6x1 é uma conquista histórica para os trabalhadores. Ao rebater a oposição à proposta, o deputado sustenta que a medida representa apenas o exercício do direito ao descanso, ao estudo e ao convívio familiar.
0: No entendimento de Tadeu Venere, os congressistas que tentam adiar o debate sobre a redução da jornada de trabalho demonstram menosprezo pela qualidade de vida da população mais vulnerável.
22: Márcio Gerri, do PCdoB do Maranhão, classifica o fim da escala 6x1 como um avanço no mundo do trabalho. O congressista ressalta o grande suporte popular ao tema e afirma que posicionamentos em contrário no Congresso não serão capazes de alterar esse apoio.
0: Para Márcio Gerri, a mudança em análise no Senado trará mais qualidade de vida com tempo para o convívio familiar, o lazer e a formação profissional. Ele recomenda acompanhar cada voto dos senadores para conhecer quem defende os direitos dos trabalhadores.
23: Trabalho.
22: A Câmara aprovou um projeto que regulamenta o exercício da profissão de psicopedagogo. O repórter Antônio Vital explica o que ficou definido na medida.
24: O plenário da Câmara aprovou o projeto já aprovado pelo Senado que regulamenta a profissão de psicopedagogo ou psicopedagoga. O texto aprovado recebeu parecer favorável da deputada Franciane Baier, do Republicanos do Rio Grande do Sul. Entre outras medidas, estabelece os requisitos para o exercício da atividade, como a exigência de diploma de graduação em psicopedagogia com estágio prático obrigatório, mas cria regras de transição que permite que profissionais graduados em psicologia, pedagogia, licenciatura ou fonoaudiologia também exerçam a profissão, desde que tenham concluído curso de especialização na área com duração mínima de 600 horas. A proposta também prevê que quem já exerce ou tenha exercido a atividade poderá continuar a atuar na área. O projeto define a psicopedagogia como uma atividade que envolve avaliação e a intervenção em processos de aprendizagem. Quem exerce a profissão trabalha com crianças, adolescentes e outras pessoas que apresentem dificuldade para aprender. A relatora explicou que a atuação não se limita ao desempenho escolar. Dificuldades de aprendizagem podem decorrer de outros fatores, inclusive cognitivos, emocionais e sociais. O projeto foi aprovado de maneira simbólica, sem votos contrários, e a votação foi acompanhada das galerias do plenário da Câmara por representantes da categoria de todo o país. Para o deputado Rodrigo Hollenberg, do PSB do Distrito Federal, psicopedagogos e psicopedagogas são fundamentais para garantir os direitos de quem tem dificuldade de aprendizagem.
25: Essa Câmara hoje vai fazer justiça a uma categoria
3: extremamente importante, eu diria indispensável, para garantir o aprendizado de nossas crianças, mas não apenas de nossas crianças. Como presidente da Comissão de Defesa dos Direitos das Pessoas com Deficiência, eu entendo que esse projeto é absolutamente indispensável para garantir que pessoas com dificuldade de aprendizado possam garantir um aprendizado adequado a partir desse apoio promovido pelos psicopedagogos ou pelas psicopedagogas.
24: Por ser uma atividade interdisciplinar, o projeto deixa claro que o exercício da psicopedagogia não pode ser confundido com o dos profissionais de saúde e educação. O projeto obriga ainda o sigilo profissional e, ao contrário de outros projetos que tratam do exercício de profissões, dispensa a necessidade de um conselho profissional. O projeto que regulamenta a profissão de psicopedagogo ou psicopedagoga seguiu para a sanção presidencial e pode virar lei. Da Rádio Câmara de Brasília, Antônio Vital.
23: Economia.
0: De acordo com Cobalcini, do MDB de Santa Catarina, as sobretaxas de até 37,5% impostas pelos Estados Unidos prejudicam a economia catarinense. O deputado destaca o impacto direto em cidades como Caçador, que, segundo ele, correm o risco de perder postos de trabalho.
22: Cobalcini, que preside a Comissão de Meio Ambiente, enfatiza que a produção brasileira é sustentável e baseada no manejo de florestas plantadas. Para ele, as sanções norte-americanas foram aplicadas sem critérios técnicos.
0: Heitor Xu, do PSD do Rio Grande do Sul, defende reduzir a carga tributária sobre o tabaco e combater o contrabando. Segundo ele, o setor gera empregos a milhares de agricultores e a centenas de milhares de trabalhadores, sendo fonte de emprego, renda e arrecadação.
22: Heitor Xu pede também regras para dispositivos eletrônicos para fumar e a produção nacional. Para ele, legalizar a cadeia produtiva nacional e ampliar a fiscalização podem atrair novas fábricas para o país, gerar mais empregos e elevar a arrecadação, especialmente para seu estado.
23: Transportes.
0: A Câmara aprovou uma medida provisória que permite o uso de 30 bilhões de reais para financiar carros novos para motoristas de aplicativo e taxistas. O repórter Antônio Vital acompanhou a votação.
24: A Câmara dos Deputados aprovou medida provisória que autoriza o governo federal a destinar até 30 bilhões de reais para financiar veículos novos para motoristas de carros de aplicativo, taxistas, cooperativas de taxistas e empresas de transporte escolar. A medida provisória faz parte do programa Move Brasil. Além de ampliar o crédito e permitir a renovação da frota, o texto final aprovado, apresentado pela relatora, deputada Amanda Gentil, do PP do Maranhão, permite o uso do Fundo de Investimento em Infraestrutura Social, gerido pela Casa Civil da Presidência da República. O fundo poderá financiar a troca de veículos que contribua para reduzir custos ambientais, sociais ou econômicos do transporte urbano. Pode arcar ainda com recursos para financiar o seguro do veículo, itens de segurança destinados a profissionais mulheres e até mesmo custos de cartório. Um dos objetivos é estimular a substituição de veículos antigos por outros menos poluentes e permitir linhas de crédito para profissionais que não conseguem obter financiamento com juros menores no mercado. Para motoristas de aplicativo e taxistas, o acesso fica limitado a um veículo por beneficiário. Para cooperativas de táxi, o limite é de um veículo por cooperativa. Já para o transporte escolar, não existe um limite definido. As profissionais mulheres beneficiadas pelo programa poderão ainda ter direito a condições diferenciadas de taxas, prazos e carência, o que será definido pelo Conselho Monetário Nacional. Os benefícios a motoristas particulares e empresas de transporte escolar foram defendidos pela relatora, deputada Amanda Gentil, do PP do Maranhão.
4: Porque, às vezes, muitos desses motoristas de aplicativo, muitos desses motoristas de táxi, eles usufruem de carros alugados, que muitas vezes o valor do aluguel é duas vezes o valor de uma parcela, e que aquele bem, que se você pagar a parcela, vai ser seu. Então, a importância que é nós trazermos um projeto que vai entregar um bem para o trabalhador brasileiro, para que ele tenha mais segurança e renda dentro da sua casa.
24: A medida provisória, que já está em vigor, foi justificada por deputados da base do governo como necessária para incentivar o transporte urbano e a atividade dos condutores. Foi o que disse o deputado Bongás, do PT do Rio Grande do Sul.
6: Precisavam também esses trabalhadores terem financiamento específico para poderem comprar o seu veículo e, ao mesmo tempo, poder usar este recurso para outros utensílios, cartoriais, por exemplo, de seguro. Tudo isso foi incorporado no debate para beneficiar os motoristas de aplicativos nesse país que estavam reivindicando.
24: O texto final aprovado também altera o Código de Trânsito Brasileiro para autorizar que motoristas habilitados na categoria B conduzam caminhões leves elétricos ou híbridos. Outra mudança inclui a produção de baterias no Programa de Apoio ao Desenvolvimento Tecnológico da Indústria de Semicondutores, conhecido como PADIS. A medida provisória que autoriza o governo federal a destinar até 30 bilhões de reais para financiar veículos novos para motoristas de carros de aplicativo, taxistas, cooperativas de taxistas e empresas de transporte escolar, seguiu para análise do Senado. Da Rádio Câmara de Brasília, Antônio Vital.
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23: Justiça.
22: Júlia Zanatta, do PL de Santa Catarina, cobra explicações do ministro Alexandre de Moraes sobre denúncias divulgadas pela imprensa envolvendo o ministro e o empresário Daniel Vorcaro. A deputada também pediu o afastamento de Moraes e defendeu o impeachment do ministro.
0: Júlia Zanatta acredita que o Supremo Tribunal Federal e o Senado não podem ignorar as denúncias e pede que o ministro se explique em até 48 horas. Para a deputada, os fatos divulgados colocam em dúvida a atuação das instituições e exigem investigação.
22: Hildo Rocha, do MDB do Maranhão, vai apresentar uma proposta para mudar as regras de escolha e permanência de ministros do Supremo Tribunal Federal. Em seu entendimento, pessoas que tenham ocupado cargos comissionados ou mandatos eletivos não poderiam ser indicadas ao STF.
0: Hildo Rocha também defende que os ministros tenham mandato de 5 anos, renovável por mais 5 anos, mediante consulta à população. Ao fim do período, segundo o deputado, eles poderiam atuar como advogados ou professores, mas não poderiam voltar à vida política.
22: Eli Borges, do Republicanos do Tocantins, considera que as eleições para o Senado serão decisivas para o futuro do país. O deputado lembra que caberá aos novos senadores a responsabilidade de sabatinar ministros do STF e de conter o que considera excessos da corte.
0: Eli Borges também pede mais moralização na política e combate à corrupção. Na avaliação do parlamentar, o cidadão deve estar atento aos políticos que defendem o devido processo legal e a soberania popular.
22: Kim Kataguiri, do Missão de São Paulo, classifica como graves as suspeitas de possíveis relações entre ministros da Suprema Corte e envolvidos do escândalo do Banco Master. Ele questiona a inércia das instituições e da sociedade frente às situações divulgadas pela imprensa.
0: Kim Kataguiri critica também decisões da Justiça Eleitoral, alegando supostas diferenças de tratamento entre candidaturas. Ele reclama da suspensão de campanhas por atrasos em declarações eleitorais nacionais, alegando configurar restrição a direitos políticos.
23: Saúde.
22: A Câmara aprovou projeto que prorroga incentivos para doações a instituições de combate ao câncer e assistência a pessoas com deficiência. As informações com a repórter Cibele Comanetti.
2: O plenário da Câmara aprovou o projeto que prorroga até 2031 o prazo para empresas deduzirem do pagamento do imposto de renda doações a instituições sem fins lucrativos, como as Santas Casas, que atuam na prevenção e combate ao câncer ou na reabilitação de pessoas com deficiência. O incentivo acabaria neste ano. A proposta foi apresentada pelo deputado Sérgio Souza, do MDB do Paraná, e recebeu parecer favorável do relator, deputado Antônio Brito, do PSD da Bahia. Os incentivos às doações estão previstos em 2 programas criados em 2012. O Programa Nacional de Apoio à Atenção Oncológica, conhecido como PRONON, e o Programa Nacional de Apoio à Atenção de Saúde da Pessoa com Deficiência, o PRONAS. Os 2 permitem o emprego de recursos privados para financiar projetos desenvolvidos por entidades especializadas e sem fins lucrativos. Segundo o relator Antônio Brito, o PRONOM amplia a capacidade de atendimento do Sistema Único de Saúde, o SUS, para a prevenção, o diagnóstico precoce, o tratamento, a reabilitação e os cuidados paliativos de pessoas com câncer. Já o PRONAS aumenta a oferta de assistência às pessoas com deficiência, especialmente no que diz respeito a projetos destinados à reabilitação, diagnóstico, tratamento, desenvolvimento de novas tecnologias e capacitação de profissionais. Antônio Brito comemorou a aprovação da proposta.
7: Quero parabenizar a todos que participaram da elaboração da prorrogação até 2031 do prazo do PRONOM e do PRONAS, tão importante na articulação da sociedade civil, do terceiro setor, do governo federal e também das iniciativas privadas no atendimento às instituições filantrópicas, seja ela na área da saúde, no tratamento do câncer, como também nas entidades que atuam com a pessoa com deficiência.
2: O projeto que prorroga até 2031 prazo para empresas deduzirem do pagamento do imposto de renda doações a instituições sem fins lucrativos que atuam na prevenção e combate ao câncer ou na reabilitação de pessoas com deficiência seguiu para análise do Senado. Da Rádio Câmara de Brasília, com informações de Antônio Vital, Cibele Colmanete.
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23: Esporte.
0: A Câmara aprovou um projeto que acaba com a obrigatoriedade de férias escolares durante o período da Copa do Mundo Feminina em 2027. O repórter Antônio Vital acompanhou a votação.
24: O plenário da Câmara aprovou o projeto que desobriga as redes de ensino pública e privada de todo o país a concederem férias escolares para todos os alunos durante a realização da Copa do Mundo Feminina de Futebol no ano que vem. Lei de autoria do governo, aprovada no início do ano pelo Congresso, obriga que as férias dos estudantes coincidam com o período do torneio, entre 24 de junho e 25 de julho de 2027. Projeto apresentado pela deputada Anne Ortiz, do PP do Rio Grande do Sul, permite que os sistemas de ensino dos estados e municípios decidam sobre o período de férias escolares, em vez de obedecer ao calendário oficial da competição. Entidades como a Federação Nacional das Escolas Particulares criticaram a obrigatoriedade prevista em lei e alegaram que a alteração do período de férias do meio do ano coloca em risco o calendário escolar exigido pela Lei de Diretrizes e Bases da Educação, que obriga pelo menos 200 dias letivos no ano. A proposta recebeu parecer favorável do relator, deputado Alex Manente, do Cidadania de São Paulo. Para ele, do ponto de vista educacional, não é adequado impor solução uniforme a todos os sistemas de ensino sem considerar as necessidades regionais. O projeto foi aprovado de maneira simbólica pelo plenário, sem votos contrários. O deputado Chico Alencar, do PSOL do Rio de Janeiro, defendeu a medida.
13: O reconhecimento da importância da Copa do Mundo de Futebol está nesse projeto de lei, só que não subordinando os interesses da Copa do Mundo aos sistemas educacionais. Os jogos ocorrem em apenas algumas cidades e, na maior parte das vezes, com um número reduzido de partidas, não se justificando como férias todo o período e em todo o território nacional.
24: Os jogos da Copa do Mundo de Futebol Feminino serão realizados em 8 cidades. Belo Horizonte, Brasília, Fortaleza, Porto Alegre, Recife, Rio de Janeiro, Salvador e São Paulo. O projeto que desobriga as redes de ensino pública e privada de todo o país a concederem férias escolares para todos os alunos durante a realização da Copa do Mundo Feminina seguiu para análise do Senado. Da Rádio Câmara de Brasília, Antônio Vital.
23: Educação.
22: Ranieri Paulino, do Republicanos da Paraíba, propõe diversificar a educação profissional e tecnológica, ampliando a oferta em pequenos municípios, áreas rurais e regiões, conforme as demandas e as vocações específicas.
0: Para tanto, Ranieri Paulino apresentou um projeto que altera o Estatuto da Juventude e o Pronatec, articulando formação, trabalho, emprego e renda às características econômicas, sociais e culturais de cada território nacional e local.
22: Termina agora o Jornal Câmara dos Deputados, produzido pela Rádio Câmara, com trabalhos técnicos de Everson Urani e apresentação de José Carlos Andrade e Márcio Aquilissardi. Uma boa noite para você.
0: Uma ótima noite. A Voz do Brasil volta amanhã.
23: Você.
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1: Uma ótima noite para você sintonizado Educativa FM 101,9 conectada com Campinas. Começamos mais uma edição do programa Love Songs, na sua companhia Deco Lopes. Abrimos o programa de hoje com muito romantismo. Vamos ouvir The Temptation, I Wonder Who She's Saying Now. Uma ótima noite para você.
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1: O mais puro romantismo aqui na programação do Love Songs. Patty Austin, Smoke Get In Your Eyes.